Recordando os bons momentos, você ouviu aí Matheus Jensen cantando Breve no Céu Jesus. Antes, a gente ouviu a canção bonita do conjunto Novo Alvorecer, Grandioso És Tu.

Você ouvindo a gente até as 23 horas, participando pelo 629-8176-6951. E a gente vai atender você com o carinho que você merece, tá bom? Eu trago agora pra você o cantor Maurão e a canção Judeu.

E agora eu atendo o irmão Leoni Barroso, da cidade de Manaus, Amazonas, participando comigo. Pediu e vai ouvir. Hino 42 da Harpa Cristã. Saudai Jesus.

Saudai Jesus! E no 42 da Harpa Cristã, pra gente relembrar aí, irmão Leoni Barroso pediu e ouviu. Antes, a gente ouviu o Maurão cantando Judeu, 33 anos.

maravilha, você ouviu aí Jota Neto cantando bonito, o barro que sobrou do disco Água Viva da década de 1980. Antes, Débora Miranda cantou aí a linda canção Cidade Santa, Jerusalém, uma canção muito bonita também que foi gravada em 1987.

E o nosso WhatsApp, mais uma vez pra você, 629-8176-6951. Você participa, pede aquela canção que marcou a sua vida e eu vou tocar pra você do jeito que você gosta, viu? De matar a saudade. Trago agora pra você Rio da Vida, na voz do Júnior, do cantor Júnior, do seu primeiro disco de 1990.

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a canção do Luiz de Carvalho, Para Onde For Irei, do disco Glória a Deus, gravado na década de 1980. Antes teve Júnior cantando Rio da Vida, 1990, do disco Cidade. Deixa eu ver aqui, do álbum Mesa Preparada.

vamos seguindo com a nossa programação, trazendo agora Marcos Antônio. Reprise. Não vai ter reprise, na verdade, né?

Hoje você ouviu comigo Márcia Costa, Lírios e Rosas, saudosa Márcia Costa, né? Cantando Lírios e Rosas. Antes teve Marcos Antônio cantando Não Vai Ter Reprise.

Júlio César e Marlene cantaram a linda mensagem musical Isso Tudo Vale a Pena. Antes, vamos cantar na voz de Mara Dalila e José Carlos, Noiva de Jesus.

0: Trago para você agora os mensageiros da paz. Conversão dos dois ladrões.
1: A história que vou lhes contar, espero que possa aumentar.

A Queda da Babilônia foi a canção que você ouviu comigo na voz bonita da cantora Creuza de Oliveira. Antes, Conversão dos Dois Ladrões na voz dos Mensageiros da Paz.

Não ando só, saudosa dupla Enoque e Priscila cantaram bonito pra gente esta linda recordação da década de 1970, gravadora Doce Harmonia. Antes, Sou Viajante, na voz do saudoso cantor Eliezer Rosa.

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Gedivaldo Calixto e conjunto Mensagens de Cântico, a linda canção Quero o Salvador Comigo. Essa canção é do disco A Morte de uma Igreja, que originalmente foi Jesus Somente Jesus, mas devido ao reconhecimento da canção A Morte de uma Igreja, acabou mudando de nome, né? Era o disco gravado em 1979 do cantor Gedivaldo Calixto, o penúltimo LP gravado por ele, né? Em 81 ele gravou só um lado, né? Que não deu tempo de gravar as outras faixas, que é o disco Quem Domina o Amanhecer, que tem 6 canções de um, né? Canções, e tem uma homenagem feita a o Gedivaldo Calixto. Antes teve Getsemane, Irmãos Leonel, aqui na programação pra você. Um poema e a canção linda pra nós.

0: Aleluia. Deus é fiel.
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1: Assim diz a Bíblia:
2: não te deixes vencer do mal, mas vence o mal com o bem. Livro de Romanos, capítulo 12, verso 21.
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1: Onze e quatro.
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14: Olá, meus amores, graça e paz, sexta-feira. Sexta-feira abençoada, dia 9 de outubro de 2026. Sou Denise Fernandes, estou chegando aqui na queridinha da cidade com mais uma edição do nosso Tocando Corações. Sejam todos bem-vindos, obrigada pela companhia, pelo carinho. Nossos contatos liberados para você participar. Meu Instagram, Denise Fernandes Locutora, à sua disposição. Denise Fernandes Locutora, esse é meu Insta, para você seguir a página e participar da nossa programação. Pai querido, aqui estamos na sua presença, queremos te agradecer por mais uma semana concluída, Pai. No nome de Jesus, está chegando o fim de semana e que seja um fim de semana em teu nome, Jesus, um fim de semana abençoado. Assim oramos e te agradecemos por tudo. Amém e graças a Deus. Chegando à nossa primeira sequência musical, uma excelente noite.

Muito bem, meus amores, fechando a nossa primeira sequência, esse é o nosso Tocando Corações, que segue com muito amor, com muito carinho, para você participar, nossos contatos liberados. Para quem está chegando agora, sinta-se à vontade, esse é o nosso Tocando Corações, a programação mais romântica aqui da nossa rádio. Vamos ouvir mais uma lindíssima sequência? Uma excelente noite!

0: bem, meus amores, esse é o nosso Tocando Corações, fechando mais uma sequência abençoada de canções que falam de amor. Falando de amor aqui comigo no nosso Tocando Corações. Tá na hora do intervalo, rapidinho, volto já.
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3: Assim diz a Bíblia.
4: O que encobre as suas transgressões jamais prosperará, mas o que as confessa e deixa alcançará misericórdia. Provérbios capítulo 28, verso 13.
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0: Estou de volta com o nosso Tocando Corações, noite abençoada. Obrigada pelo carinho da audiência. Seguindo aqui com a nossa programação, Tocando Corações, para você participar. Nossas redes sociais liberadas, aproveita a oportunidade, compartilhe com os familiares, amigos, o nosso site, o nosso app. Chegando mais uma lindíssima sequência, ótima noite.

Segue por aqui, meus amados, o nosso Tocando Corações nessa noite maravilhosa. Obrigada pelo carinho da audiência, para você participar aqui comigo através das nossas redes sociais liberadas. Meu Instagram, Denise Fernandes Locutora, à sua disposição. Chegando mais uma de amor. Ótima noite!

0: Muito bem, meus amores, esse é o nosso Tocando Corações. Com essa sequência linda, finalizo a edição de sexta-feira, desejando para você e sua família um fim de semana maravilhoso na presença de Deus. Que Deus continue te abençoando, um forte abraço, até segunda-feira, tchau, tchau.
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3: Assim diz a Bíblia.
4: O mesmo Deus da paz vos santifique em tudo, e todo o vosso espírito, alma e corpo sejam conservados íntegros e irrepreensíveis na vinda de nosso Senhor Jesus Cristo. Livro de 1 Tessalonicenses, capítulo 5, verso 23.
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10: Um jovem discípulo estava caminhando com seu mestre por uma floresta e ele dizia: mestre, nós precisamos mudar o mundo, melhorar a vida das pessoas. Há muita pobreza e muita miséria. E eles foram caminhando e chegaram num sítio que, apesar de bem localizado, estava despencando, a cerca arruinada, as madeiras podres, a casa paupérrima, e observaram crianças brincando na terra, descalças e maltrapilhas, e a casa, feita toda de barro batido, dava para ver até as madeiras e os buracos, parecia um esqueleto, o telhado feito de mato, uma casa muito pobre. Então o sábio disse ao seu jovem discípulo: vamos entrar, vamos descobrir qual é a causa da pobreza dessa família. E quando ali chegaram, foram bem recebidos pelo dono da casa. A sua esposa estava grávida, esperando mais uma criança. E o sábio perguntou ao homem: como é que vocês vivem aqui, nesse lugar distante, nesse lugar deserto? Como vocês sobrevivem? E o homem disse: ah, graças a Deus que nós temos uma vaquinha, a Mimosa. Então a gente tira leite da vaquinha, e é muito leite que ela dá. Uma parte do leite nós vendemos lá na cidade, e aí dá para comprar um pouco de farinha, um feijãozinho. E o restante do leite a gente utiliza aqui em casa para as crianças. E preparamos queijo, coalhada, manteiga, e vamos levando a vida, né, doutor? A gente vai vivendo aqui. E o homem sábio disse: muito bem, parabéns, até logo. E saindo do sítio, disse ao jovem discípulo: nós vamos ficar acampados no mato até escurecer. Quando escurecer, eu quero que você roube a vaca deste homem e a jogue no precipício. Mas, mestre, a vaquinha é tudo que eles têm. Meu discípulo, faça o que eu estou mandando. E quando anoiteceu, o discípulo foi até ali, retirou aquela vaca com muito cuidado, conduziu-a até o precipício e a despencou abaixo. A vaquinha morreu na hora. O jovem discípulo até tremia, a consciência doía demais. Acreditou piamente que havia cometido um crime bárbaro. Mas, como era a ordem do seu mestre, e o mestre havia assumido a responsabilidade, ele estava ali para aprender, tudo bem. No dia seguinte, ambos continuaram seu caminho. Passados os anos, aquele moço se tornou um grande empresário. Mas guardava daquele mestre uma grande mágoa. Ele pensava: puxa vida, fiz uma coisa errada porque aquele maluco me mandou. Minha consciência dói até hoje, o meu coração aperta por causa daquilo. Pobre família, produzi um prejuízo tão grande a eles. Agora que eu sou empresário rico, voltarei até aquele sítio e vou ajudar aquela pobre família. Não vou contar o que eu fiz, mas vou ajudá-los à minha maneira. E aquele rico empresário agora volta para o mesmo sítio. Mas fique espantado ao chegar no local. No lugar daquela pequena casa feita de barro batido, uma bela residência com varanda, jardim e uma piscina ao lado. Ele vê empregados trabalhando, um jardim bem plantado, jardineiros cuidando. E ele fica pensando: puxa vida, esse sítio foi vendido a outra família que utiliza o local para lazer. Olha que paraíso que ficou isso daqui. E ele desce do carro e pergunta para o jardineiro: escuta, o seu Antônio mudou para onde? Não, seu Antônio não mudou não, ele mora aqui, sim, é o nosso patrão. É mesmo? Ele está aí? Está sim, quer que eu vou chamar? Quero, anuncia que eu estou aqui. E quando o seu Antônio veio, o homem estava bem vestido, com umas botas brilhantes, uma roupa muito bem passada, próspero, mais forte, mais gordo. Os seus filhos, antes pequenos, agora ao seu lado, como jovens fortes. E a esposa, muito bem arrumada. E o seu Antônio, quando reconheceu aquele moço, disse: ô, meu amigo, há quanto tempo, hein? Lembra quando vocês vieram aqui anos atrás? Lógico que eu lembro, seu Antônio. Que maravilha que ficou o teu sítio. O que foi que aconteceu? Ah, você não sabe, eu vou te contar. Lembra daquela minha vaquinha? Tadinha. No dia seguinte a gente encontrou ela morta no precipício. Acho que ela estava pastando, escorregou e morreu lá embaixo. E o moço ficou bem quieto, né? Só que depois que a vaquinha morreu e acabou o nosso sustento, eu tive que plantar uma horta, senão minha família ia morrer de fome. Mas como a horta demorava para crescer e a gente tinha que comer, eu comecei a procurar aí no meio da floresta madeira de lei. E comecei a colher aquela madeira. E passei a vender a madeira na cidade. E consegui um bom dinheiro com aquela venda. Aí eu peguei o dinheiro, resolvi plantar algodão, porque eu olhava os meus filhos tão mal vestidos, e plantei algodão. E olha só, a safra de algodão foi maravilhosa. E eu colhi demais, pude vender a produção e ganhei mais dinheiro. E a minha horta ampliou, passei a vender ao supermercado da cidade. E veja você, me tornei um homem muito rico. Ainda bem que aquela vaquinha morreu. Então, meu amigo e minha amiga, preste atenção nessa ilustração. Às vezes, nós estamos acomodados numa situação e vivemos aquela situação como se fosse a única alternativa. Às vezes, Deus dá um puxão no nosso tapete, sabia? Às vezes, Deus mata a nossa vaquinha para que a gente desperte e comece a trabalhar. Você está acomodado, acomodada numa situação e Deus cria um fato novo que obriga você a sair à luta. E quando você parte para o ataque, quando você começa a se mexer, então você prospera. E as coisas passam a dar certas para a sua vida. Talvez você perdeu o emprego, está achando isso uma notícia ruim, um fato péssimo para a sua vida. Mas quem sabe aí agora, você indo à luta, não vai arrumar um emprego melhor do que aquele que você tinha. De repente, você foi à falência, o teu negócio quebrou. Mas quem sabe agora Deus não vai te dar uma ideia melhor e você vai se tornar um grande empresário. A tua vaquinha morreu? Jesus disse que nem uma folha de árvore cai por terra se Deus não permitir. Nem um pardal tomba se não for da vontade de Deus. O que aconteceu com você é da vontade do Senhor. E pode ter certeza, há algo de bom nisto. Porque a palavra de Deus afirma que todas as coisas cooperam para o bem daqueles que amam a Deus. Então, meu querido e minha querida, ao invés de sentar, lamentar e chorar, levante a tua cabeça, erga os teus olhos para o céu, vá à luta, vá em frente, porque Deus é contigo e a tua vitória é certa, em nome de Jesus.

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3: Primeira carta do apóstolo São Paulo, capítulo 11, versículo 23, diz o seguinte: porque eu recebi do Senhor o que também vos ensinei, que o Senhor Jesus, na noite em que foi traído, tomou o pão e, tendo dado graças, o partiu e disse: tomai, comei, isto é o meu corpo que é partido por vós, fazei isto em memória de mim. Semelhantemente também, depois de cear, tomou o cálice, dizendo: este cálice é o novo testamento no meu sangue. Fazei isto todas as vezes que beberdes em memória de mim. Porque todas as vezes que comerdes este pão e beberdes este cálice, anunciais a morte do Senhor até que venha. Portanto, qualquer que comer este pão ou beber o cálice do Senhor indignamente será culpado do corpo e do sangue do Senhor. Examine-se, pois, o homem a si mesmo, e assim coma deste pão e beba deste cálice. Porque o que come e bebe indignamente, come e bebe para sua própria condenação, não discernindo o corpo do Senhor. Por causa disso, há entre vós muitos fracos e doentes, e muitos que dormem. Porque se nós nos julgássemos a nós mesmos, não seríamos julgados. Mas quando somos julgados, somos repreendidos pelo Senhor para não sermos condenados com o mundo. Portanto, meus irmãos, quando vos ajuntais para comer, esperai uns pelos outros. Amém? Você crê na palavra de Deus? Então vamos dar a melhor salva de palmas para esta palavra. Mas tem que ser a melhor, igreja. A melhor salva de palmas que você já deu em toda a sua vida. Enquanto você aplaude, diga glória a Deus. Você que está pela primeira vez conosco aqui na igreja, não se acanhe não. Abre a tua boca e diga glória a Deus. Você vai aprender que você não é um frequentador de igreja. Você vai aprender que você é um adorador de Deus. Você está adorando a Deus agora. Então aplaude, aplaude, aplaude. E diga glória, glória, glória. Faça como os anjos de Deus. E diga: santo, santo, santo é o Senhor dos exércitos. Senhor, toda a terra está cheia da tua glória, a tua igreja está cheia da tua glória. Envia a tua palavra agora e fala a cada vida neste momento, em nome do Senhor Jesus. Assim seja. Diga amém, Jesus. Poder sentar, igreja. Nós vamos fazer alguns comentários aqui. Primeiramente, mostrando para você que a santa ceia do Senhor foi instituída pelo próprio Senhor Jesus naquela noite em que ele foi traído. Ou seja, a última refeição do Senhor Jesus. Ali ele pegou o pão, abençoou, partiu e disse: tomai e comei, isto é o meu corpo que é partido por vós. Os discípulos, que eram mais fervorosos, se lembraram daquele discurso que foi difícil de ouvir, que a maioria dos discípulos abandonaram Jesus. Quando Jesus fez aquele discurso dizendo: eu sou o pão vivo que desceu do céu. Quem não comer a minha carne e não beber o meu sangue não tem parte comigo. Ora, judeu nunca comeu carne humana. O judeu nunca bebeu sangue na vida dele. Aliás, o judeu, para comer carne de boi ou carne de frango ou carne de carneiro, os frigoríficos têm que ter um rabino acompanhando a matança dos animais, para comprovar que todo o sangue saiu do animal que foi morto. Ele dá um atestado que aquela carne pode ser consumida, porque o judeu não come carne com sangue de jeito nenhum. Eles não comem carne sufocada nem estrangulada. O frango tem que ser cortado o pescoço e ficar de cabeça para baixo até perder todo o sangue. Também o boi, da mesma maneira, eles não aceitam comer carne de boi que tenha sido morto a porretada ou a choque. Eles só aceitam comer carne se o rabino aprovar, porque nunca, nunca eles beberam sangue em suas vidas. Quando Jesus disse: quem não comer a minha carne e não beber o meu sangue, para o judeu aquilo foi um escândalo. A maioria dos judeus abandonaram Jesus, os discípulos abandonaram Jesus. E Jesus então, quase que sozinho, apenas com os 12 apóstolos, olhou para eles, e os apóstolos estavam tudo de cabeça baixa. Puxa, Jesus, a obra estava indo tão bem, o povo estava gostando do Senhor. Aí o Senhor vem e faz uma pregação dessa, todo mundo se escandalizou, todo mundo foi embora. Eles estavam quietos, mas com certeza pensando que com aquela pregação Jesus acabou com a obra. Jesus então olhou para os discípulos, eles estavam envergonhados, de cabeça baixa. Ninguém aguentou o discurso, ninguém aguentou aquele sermão. Jesus afirmou categoricamente: quem não comer a minha carne e não beber o meu sangue não tem parte comigo. Todos o abandonaram. Então Jesus olha para os discípulos, eles estão ali de cabeça baixa, envergonhados, tristes, sozinhos. Parece que acabou tudo. Jesus vira para eles e diz: e vocês? E vocês também querem me abandonar? Vocês também querem ir embora? E Pedro, tomando a palavra, ele disse: Senhor Jesus, para quem iremos nós? Para onde iremos nós? Só o Senhor tem as palavras que levam à vida eterna. Só o Senhor tem a palavra que salva. Nós vamos continuar contigo, ainda que o mundo inteiro te abandone, nós ficaremos contigo. Então agora na Santa Ceia, Pedro com certeza lembra, os demais apóstolos também. Chegou a hora em que Jesus parte o pão e diz: isto é o meu corpo, é a minha carne. Ele pega o cálice e distribui para todos: este cálice é o novo testamento no meu sangue. Muito bem. Novo testamento no meu sangue. Quero comentar isso. Você sabe que a Bíblia se divide entre Antigo Testamento e Novo Testamento. O novo é melhor do que o velho. É verdade ou não é? O que é melhor? É melhor um carro velho ou um carro zero? Carro novo, lógico. Sempre o novo é melhor. Então, o Novo Testamento no meu sangue. Veja bem, Jesus é o Filho de Deus, ele é o proprietário de todas as coisas. Jesus é o dono de tudo, todas as coisas são dele. Mas ele resolveu dar para você, ele resolveu que você deve ser participante das suas riquezas, tanto materiais como celestiais. Ele resolveu isso. Mas para você se tornar dono destas coisas, é preciso fazer uma transferência legítima. Porque as coisas de Deus, você não pode roubar. Você tem que receber. E você tem que estar apto a receber. Como que o Senhor Jesus pôde fazer legalmente essa transferência? Então o Senhor Jesus, com o seu próprio sangue, escreveu um novo testamento. Toda pessoa que vai morrer não faz um testamento para os herdeiros? Então o Senhor Jesus fez o seu novo testamento para os seus herdeiros. Mas ninguém pode herdar nada, ninguém pode receber qualquer herança se aquele que deixou o testamento estiver vivo. É verdade ou não é? Porque para você receber uma herança, é necessário que o testador tenha falecido. Porque senão não será uma herança, será uma apropriação indébita. Vamos supor, você é herdeiro de uma pessoa. Se ela não colocar você no testamento, se você não entrar no inventário dela, você não vai receber nada. E para entrar no inventário, para entrar nesta herança, a pessoa tem que tomar um procedimento legal. Porque senão ela nunca vai ser dona de nada. Pode ser inquilina, pode ser usuária, mas dona não é. O Senhor Jesus queria que você fosse dono. Então ele está agora, na noite em que instituiu a Santa Ceia, ele está lavrando, assinando o Novo Testamento. Ele está colocando ali com seu sangue uma herança para você. E ele está dizendo: este cálice é o Novo Testamento no meu sangue. Meu amado, minha amada, você pode tomar posse da tua herança se você entregar a tua vida para Jesus Cristo. Se você se batizar nas águas, você pode tomar posse da tua herança. E esta herança, você pode ter certeza que ela será sua por toda a eternidade, porque não foi assinado com qualquer caneta ou com qualquer tinta, mas foi assinado com o sangue poderoso de Jesus Cristo. E o sangue de Jesus tem poder por toda a eternidade. Você sabe por que você é cristão? Porque você é de Cristo. E onde você se apresenta, se você mostrar o teu testamento, é que nem o testemunho que deu aquele irmão carreteiro. Ele era alcoólatra, conhecidíssimo da polícia rodoviária, que quando via a carreta dele, apitava, mandava ele parar no acostamento, e era certeza, ele estava lá bêbado, com bolinha na cabeça, sem condições de dirigir, muitos anos assim. Toda a polícia rodoviária o conhecia. Ele era o bêbado da estrada, o carreteiro bêbado, o perigo da sociedade. Então a polícia rodoviária parava ele, mandava encostar, ele ficava 6 horas lá até passar a bebedeira. Ele não comia nada, nem só bebia. De manhã já era um conhaque, o dia inteiro bebendo. Ele era o bêbado da estrada. Um dia ele contou aqui que lá em Goiânia, o guarda rodoviário, quando viu a carreta dele, mandou ele encostar. Quando o guarda rodoviário pediu o documento, o primeiro documento que ele pegou foi a Bíblia Sagrada. Ele mostrou que agora ele é de Cristo. Ele mostrou que ele está nesta herança. Ele mostrou que ele recebeu uma herança do céu. E ele disse para o guarda: agora eu sou de Cristo. O guarda não pediu nem carta de motorista. O guarda não pediu documento da carreta. O guarda não pediu mais nada, só pediu para ele testemunho. E ele disse: pode ver, eu não estou bêbado, eu não bebo mais, porque eu não sou mais do mundo, agora eu sou filho de Deus, eu herdei a herança do Senhor Jesus, agora eu sou uma nova pessoa, uma nova criatura. Você tem esse documento agora, você está no testamento do Senhor Jesus. Muito bem, ele morreu na cruz e validou o teu testamento. Mas quem é que ia te fazer a entrega de tudo? Porque se o dono morreu, quem queria te entregar? Quem ia garantir que você ia receber? Porque olha bem, ele fez o testamento e morreu na cruz. Satanás, como é ladrão, poderia rapidamente roubar tudo, roubar a herança que ele estava deixando para você. E o diabo estava com a vontade de fazer isso. Ele fez de tudo para matar Jesus na cruz do Calvário, porque ele quis se apropriar da herança do Filho de Deus. Porque Jesus estava morto. Mas para acabar com a alegria do inferno, e para acabar com a alegria de Satanás, e para garantir a tua posse, a tua herança, o próprio Senhor Jesus ressuscitou, está vivo dentre os mortos, para fazer a entrega nas tuas mãos do reino de Deus. Por isso que ele diz: vinde benditos de meu Pai, possuí por herança o reino que vos está preparado desde a fundação do mundo. Jesus está vivo, por isso ele garante a tua herança. A santa ceia do Senhor, ela é feita em memória de tudo isso. E veja que coisa maravilhosa que diz aqui o versículo 26. Porque todas as vezes que comerdes este pão e beberdes este cálice, anunciais a morte do Senhor até que venha. A mesa da Santa Ceia é uma pregação do

foi julgado pelo sumo sacerdote Caifás, foi torturado ali logo após o Sinédrio tê-lo condenado, cuspiram no seu rosto e lhe deram bofetadas na cara, levaram Jesus para Pilatos e disseram: olha, ele é traidor porque disse que é o rei dos judeus, está dizendo que não deve pagar o tributo a César. E Pilatos resolveu julgá-lo também, examiná-lo atentamente. E Pilatos voltou para a multidão e disse: este homem é inocente, eu não vejo crime algum nele, eu vou castigá-lo e vou soltá-lo. Aí a multidão disse: crucifica-o, crucifica-o. Pilatos retorna com Jesus lá para dentro e começa a interrogá-lo. A esposa de Pilatos chega para ele e cochicha no seu ouvido: Pilatos, meu marido, não entres na questão desse justo, porque eu tive um sonho com este justo, e no meu sonho eu muito sofria por causa dele. Não julgue este homem, não condene este homem, solta este homem. A esposa de Pilatos deu testemunho que ele era inocente. Pilatos então, conversando com Jesus, Jesus não dizia nada, e os acusadores disseram: ele vem desde a Galileia pervertendo o povo, dizendo que não é para pagar tributo a César. Quando Pilatos ouviu falar que ele era da Galileia: ah, a Galileia não é comigo, a Galileia é com Herodes. E como Herodes estava em Jerusalém, ele mandou Jesus para ser examinado por Herodes, porque Herodes governava a Galileia e Jesus era galileu, seu ministério estava em Cafarnaum. E Herodes, quando viu Jesus chegando, já inchado, já maltratado, Pilatos mandou Jesus para Herodes. Herodes ficou contente porque ele tinha ouvido falar muito de Jesus. Ele queria que Jesus fizesse uns truques, ele queria que Jesus fizesse umas mágicas, ele queria que Jesus fizesse um espetáculo. Mas Jesus não fez nada, nada, nenhum sinal, ficou o tempo todo calado. Herodes, examinando Jesus, achou ele um bobo e entregou para os seus guardas o vestiram com uma capa escarlate e deram para ele uma roupa resplandecente e bateram em Jesus e devolveram Jesus para Pilatos. E Herodes disse: olha, eu julguei este homem e não achei nele crime algum. Novamente estão dizendo que Jesus é inocente. É isso que tem que ser trazido à tua memória. Três pessoas já declararam que ele é inocente. Judas Iscariotes, que traiu Jesus, foi com as moedas de prata lá no templo, quis desfazer o negócio, e ele disse: eu pequei traindo sangue inocente. Judas Iscariotes, o quarto, dizendo que ele é inocente. Mesmo assim, Pilatos diz para o povo: eu examinei este homem, Herodes também examinou, e ele é inocente, nós vamos soltá-lo. Mas os líderes religiosos incitaram a multidão para que clamassem pela sua crucificação e diziam: não, não solte, não. E Pilatos disse: o que eu vou fazer com ele? E disseram para Pilatos: crucifica-o, crucifica-o. Mas Pilatos não queria crucificá-lo. E era Páscoa, e Pilatos costumava soltar um preso na Páscoa. Então ele chamou Barrabás, que era um assassino, um salteador, um criminoso condenado, colocou ao lado de Jesus, aquele sujeito perverso, mal encarado, ruim. Pilatos colocou ao lado do santo Jesus, do meigo Jesus, para que o povo fizesse uma escolha, dizendo para o povo: olha bem, tem esse daqui que é um bandido, um assassino, um ladrão, um salteador, e tem esse outro aqui que só cura doentes, prega o amor, não tem pecado nenhum e não acho nele culpa alguma. Qual dos dois vocês querem? Qual dos dois eu solto? Então a multidão começou a clamar: solta-nos Barrabás e crucifica Jesus, crucifica-o. Ali Jesus estava tomando o lugar de Barrabás, porque a cruz era para três ladrões. Era para Dídimo, o ladrão arrependido, era para o outro ladrão e para Barrabás. As três cruzes eram para os três ladrões, não era para Jesus. Mas o Senhor Jesus, ele naquele momento tomou também o lugar de Barrabás, para dar prova para todos nós que ele veio para morrer no lugar do pecador.

Aquela cruz não era para ele, mas ele estava tomando o lugar do condenado. E o Senhor Jesus foi. E ali no meio de dois ladrões, ele foi crucificado. Ele queria salvar os dois ladrões, mas só um creu. Até na hora de morrer, ele teve tempo de salvar uma alma. Aquele ladrão arrependido disse para Jesus: Senhor, lembra-te de mim quando entrares no teu reino. E Jesus, quase morrendo na cruz, Jesus disse para ele: na verdade eu te digo que ainda hoje estarás comigo no paraíso. Jesus morreu antes do ladrão, foi recebido no paraíso pelos justos, por Abraão, por Isaac, Jacó, por Daniel, pelos profetas, Jeremias, Isaías, todos estavam lá, Samuel. O Senhor Jesus foi recebido no paraíso com uma grande festa. Mas aí o Senhor Jesus disse aos justos no paraíso: esperem, porque agora vocês vão ver entrar aqui no paraíso a primeira pessoa que foi salva pelo meu sacrifício na cruz do Calvário. E enquanto Jesus estava lá com todos os santos no paraíso, aquele ladrão, o Dídimo, ele morreu também numa cruz lá no Calvário, mas em poucos segundos ele estava no paraíso com Jesus Cristo. Ele foi a primeira vida, a primeira alma salva pelo sacrifício de Jesus. Fazei isto em memória de mim, disse o Senhor. A missão dele, que você tem que ter em memória, é que ele veio para salvar. Continuando, o apóstolo Paulo disse: para ninguém participar da ceia indignamente, porque o que come e bebe indignamente, come e bebe para sua própria condenação. E no versículo 28 ele diz: examine-se, pois, o homem e a mulher a si mesmos, e assim coma deste pão e beba deste cálice. É para se autoexaminar. Não tem condição de você participar desta mesa como se participasse de uma mesa qualquer, como se fosse comer qualquer pão, como se fosse num boteco, me dá um pão com manteiga e um pingado. Não, não é assim. Para participar desta mesa tem que fazer antes um autoexame, uma autocrítica. Você tem que avaliar a tua vida espiritual. Como é que você está? Se examina agora. Você tem que se julgar, porque se você se julgar, você não será julgado nem condenado. Se você se auto-julgar agora e ver que tem pecado, se você se auto-examinar agora e ver que está devendo, está em falta, o que que você deve fazer? Tem gente que não participa da ceia. Tem gente que fala: ah, não, eu estou em pecado e eu não vou participar da ceia. Ah, pastor, essa semana eu fiz uma coisa errada, então não vou participar da ceia. Ah, minha consciência está pesada, então não vou participar da ceia. Você que pensa desta maneira está cometendo um erro, gravíssimo, porque você não está mais acreditando no sacrifício de Jesus Cristo. Então você se autoexamina e não come? Está errado? Leia novamente o versículo 28. Examine-se, pois, o homem e a mulher a si mesmo, e assim coma. Examine-se e coma. Não é para se examinar e não comer. Tem gente que fala: ah, não, não vou comer, e ele pensa que está sendo honesto. Você está dando alegria para o diabo. O diabo está contente, ele fez de tudo para você pecar. Ele te tentou até o teu limite, você caiu na tentação e você pecou. E agora o diabo está te acusando: como é que você vai tomar santa ceia? Essa semana você fez isso, a semana retrasada você fez aquilo. O diabo está te acusando agora, e você está ficando com a consciência pesada e está dizendo: é, não vou comer a ceia, não, não vou participar, não vou participar. Você pensa que está sendo bom, mas está sendo mal. Você pensa que está sendo justo, mas está sendo injusto, porque você perdeu a fé
no sacrifício de Jesus. Você tem que responder para o diabo: é verdade, Satanás. A semana retrasada eu pequei, como na outra também, como ontem eu também pequei. Você me tentou, eu caí, não vigiei, mas eu me ajoelhei aos pés do Senhor Jesus e eu lhe pedi perdão, e o seu sangue precioso me purificou de todo o pecado. E eu vou participar da Santa Ceia assim, porque eu creio que o sangue de Jesus me purifica de todo o pecado. É lógico, porque se você não participar da ceia porque acha que está em pecado, nunca mais você vai participar da ceia. Nunca mais. Porque não há homem nem mulher sobre a terra que possa dizer: eu sou santo, eu sou justo. Todos os homens do mundo são pecadores, inclusive nós. Amém? Inclusive nós. A diferença é que agora nós somos pecadores arrependidos, lavados e remidos no sangue de Jesus Cristo. Nós somos pecadores que odiamos o pecado. Quando nós pecamos, nós dizemos: não, não, se afasta de mim. Nós não temos mais prazer no pecado. E a cada dia mais a nossa vida vai sendo santificada. A pessoa, para participar daqui da mesa, veja o versículo 29. Tem que discernir o corpo do Senhor. Por quê? Porque Jesus, ele disse lá na última ceia, e quando ele inaugurou a primeira ceia, última dele, primeira da igreja, Jesus disse: tomai e comei, isto é o meu corpo, que é partido por vós. E quando ele pegou o cálice, ele disse: tomai e bebei, isto é o meu sangue. A pessoa tem que discernir o corpo e o sangue do Senhor Jesus. Continuando a leitura, a pessoa que participa dignamente, ela é livre de enfermidades. Versículo 30. Quando uma pessoa participa indignamente, isto é, sem discernir o corpo do Senhor, por causa disso, há entre vós muitos fracos e doentes e muitos que dormem. Você já viu a pessoa estar na igreja? Ela está ouvindo a pregação e está bocejando. Ela está certo que no domingo, depois do almoço, depois daquela macarronada da mama, depois daquela macarronada cheia de molho, é lógico que dá um pouquinho de sono, lógico. É lógico. Eu não estou falando desse sono. Eu estou falando daquela pessoa que, quando ela está na casa dela, ela vai orar, ela se ajoelha para orar e começa a bocejar. Ou então a pessoa vai ler a Bíblia dentro de casa, ela está na maior disposição: ah, vou ler a Bíblia. A hora que ela abre a Bíblia, começa a dar sono. A pessoa começa a bocejar. Por que que isso está acontecendo com a pessoa? Por causa da ceia. Olha aqui, ó. Por causa disso há entre vós muitos fracos e doentes e muitos que dormem. A pessoa que participa da ceia sem discernir o corpo de Jesus, ela acaba ficando doente. Ela acaba ficando fraca, porque não está discernindo o corpo do Senhor. Mas quem discerne o corpo do Senhor e participa dessa ceia, na hora que ele come o pão, ele está comendo a vida eterna no corpo de Jesus Cristo. Ele recebe saúde na mesma hora, ele é fortalecido na mesma hora. Jesus disse: a minha carne verdadeiramente é comida, e o meu corpo é a carne que eu darei pela salvação do mundo. A pessoa que participa discernindo, ela recebe saúde enquanto participa do pão. E você sabe que o corpo, sem o sangue, ele não tem vida. É verdade ou não é? Todo corpo tem que ter sangue. Então, logo em seguida ao alimento do pão, do corpo, você bebe o cálice, para que ambos se juntem e você passe a ter um corpo vivo dentro de você. Aquele pão e aquele sangue que você bebeu, a carne e o sangue de Cristo, se juntam no teu estômago e você passa a ter um corpo vivo em digestão dentro de você. Você sabe como é que o estômago trabalha? O
O estômago, ele pega o alimento e ele separa as calorias, os carboidratos, as proteínas, os sais minerais, as vitaminas, e ele distribui para todo o organismo, distribui para o sangue, distribui para as células. Aquele alimento que está no nosso corpo, ele é distribuído para o organismo inteiro. Nós temos uma fábrica química dentro do nosso estômago, nós temos os rins, temos o pâncreas, o fígado. Então, o nosso intestino trabalha, o nosso organismo trabalha e distribui aquele alimento para o sangue, para os nervos, para os músculos, e todo o corpo é abençoado com aquele alimento. Muito bem. Finalizando, o apóstolo Paulo diz assim: portanto, meus irmãos, quando vos ajuntais para comer, esperai uns pelos outros. Cada pessoa que hoje vai receber o pão da Santa Ceia vai segurar na mão este pão e não vai comer ainda, vai esperar que o pão seja distribuído para todo mundo, e quando vier a ordem do púlpito, aí todos comerão ao mesmo tempo. Mas tem uma coisa que nós temos que fazer agora, igreja. É uma coisa importante que tem que ser feita neste momento. Primeira coisa, autoexame. Autoexame. Você que já é batizado nas águas e está em comunhão com o Senhor Jesus, então você agora vai fazer um autoexame e vai colocar a tua vida espiritual em dia. Você está devendo para o Senhor, está em dívida com Deus? Você pecou contra o teu irmão, ou pecou contra o céu, ou pecou contra a terra? Faça um autoexame agora para colocar a tua vida espiritual em dia. Peça perdão a Deus, põe tua vida espiritual em dia. E você que não é batizado nas águas, você não poderá participar da Santa Ceia do Senhor, porque você ainda não é capaz de discernir o corpo do Senhor. A pessoa só pode participar da ceia se ela crer, e quem crê tem que ser batizado. O apóstolo São Pedro, ali em Atos dos Apóstolos, capítulo 2, a partir do versículo 38, ele manda o povo se arrepender e manda o povo se batizar. E quando o povo decide se batizar, então logo em seguida ele parte o pão com aqueles que foram batizados. Você pode acompanhar isso no Evangelho. O pão da Santa Ceia só é dado depois do batismo. Jesus alimentou milhares de pessoas no deserto, multiplicou pães e peixes, mas na hora de fazer a ceia, ele só chamou os seus discípulos, aqueles que criam nele, que ele era o Filho de Deus, aqueles que o seguiam. A Santa Ceia é um ato do qual participam somente aqueles que são íntimos do Senhor Jesus. Uma pessoa que não se batizou nas águas ainda não é íntima do Senhor Jesus. Mas hoje, aqui nesta tarde, tem muita gente que vai participar da Santa Ceia do Senhor pela primeira vez. Mas você que ainda não é batizado nas águas, o que você tem que fazer? Primeiro aceitar Jesus como teu Salvador, entregar tua vida para Jesus. E isso tem que ser feito na frente de todo mundo, diante do altar da igreja. Não dá para você aceitar Jesus aí atrás na tua cadeira ou lá atrás na igreja. Tem que ser aqui na frente. Porque Jesus disse: quem me confessar diante dos homens, também eu confessarei diante do meu Pai que está no céu. Mas quem não me confessar diante dos homens, também eu não o confessarei diante do meu Pai que está no céu. Por isso que a pessoa, para aceitar Jesus, tem que ser na frente de todo mundo. Ela tem que se humilhar, tem que fazer isso publicamente. Você não está querendo se habilitar no testamento do Senhor Jesus? Você não está querendo ser participante das heranças do Senhor Jesus? Existe um procedimento. Você tem que se candidatar ao testamento, ao inventário. Você tem que chegar e falar: não, eu também vim reclamar os meus direitos de herdeiro. Então, no céu eles pedem: qual a tua prova de parentesco com ele, com o falecido?
Aí você tem que dizer o sangue de Jesus. O meu parentesco com ele é de sangue. Ele é meu irmão de sangue. Eu e ele temos o mesmo pai. E eu adquiri esse direito porque aceitei Jesus Cristo como meu Salvador. E ele me transformou num filho de Deus. Você tem que se apresentar. É como se eu aqui, olha, é como se eu fosse o chefe do cartório. Quer dizer, o funcionário do cartório. Vai, chefe não. Quem tem chefe é índio. Eu só sou o funcionário do cartório. Então eu estou aqui e eu quero ver se você pode se habilitar nesta herança que Jesus deixou com seu próprio sangue. Então você tem que vir aqui e aceitar Jesus como Salvador. Aí o teu nome é registrado no livro da vida. A partir daí você já está se habilitando para receber a sua herança celestial. Essa é a primeira coisa. Segunda coisa, tem que se batizar nas águas, porque ali é o sacramento, isto é, definitivamente o teu testamento está lavrado. Vamos dizer, é como se o batismo nas águas fosse o registro do teu nome nesse testamento para receber a esperança. Aí você passa a ser um herdeiro de Deus. Agora você que já é herdeiro de Deus, você que já está de acordo com o inventário, mas é um herdeiro meio ingrato. Você sabia que o herdeiro pode ser deserdado? Você sabia? Um pai pode deserdar o filho, isto é, coloca lá no testamento, esse não vai receber nada, está fora da minha herança. Você sabia que toda doação, e Jesus foi doado por Deus a nós? Você sabia que pela ingratidão de quem recebe a doação, isso está no Código Civil Brasileiro, a doação pode ser anulada por ingratidão do receptor? Se o doador achar que a pessoa para quem ele doou foi ingrata, a doação pode ser anulada. Funciona tudo igual, funciona do mesmo jeito. Você está compreendendo? Você que já é herdeiro, você pode ser riscado do testamento. Você pode perder a tua herança, porque está em falta, está sendo ingrato com o doador. Não está vivendo do jeito que ele pediu. Não está agindo do jeito que ele mandou. Ele falou para você ser um cristão, isto é, uma cópia de Cristo. E você está sendo uma cópia do mundo. Ou até pior, uma cópia de Satanás. Então você é anulado, o teu testamento, a tua doação é revogada. Teu nome é retirado. Então você tem que chegar e falar: me perdoe, agi como um louco, agi como uma louca, mas agora eu quero me consertar, eu quero confirmar que eu estou seguindo o Senhor Jesus, que eu estou servindo o Senhor Jesus e que eu não sou um filho ingrato nem uma filha ingrata. Eu estou aqui reconhecendo tudo que o Senhor Jesus fez por mim na cruz do Calvário. Então vamos ficar todos em pé. Toda a igreja se coloque de pé. Primeira coisa, quem ainda não é batizado nas águas tem que entregar a sua vida para Jesus. E vindo aqui na frente, eu sou o funcionário do cartório, você vai vir aqui na frente para se habilitar, para se habilitar no testamento de Cristo. Você vai se ajoelhar, vai receber Jesus como Salvador e você vai orar a Deus junto comigo. E Deus vai te habilitar no livro da vida. Ele vai te registrar no livro da vida. Mas você tem que vir aqui na frente, senão não recebe herança. Se um parente seu morre, se um parente seu morre e você não vai lá, não se habilita no inventário, você recebe alguma coisa? Não recebe nada. Você tem que se apresentar e tem que reclamar a tua parte. Olha aí, nem chamei o povo, já veio uma pessoa. Mas eu sei que tem muita gente aqui que quer esta herança celestial. Quantas pessoas agora querem receber Jesus Cristo, o Filho de Deus, como seu Salvador e se habilitar na sua herança celestial? Erga a mão para o céu. Quem quer receber Jesus como Salvador, ergue bem alto a sua mão. Todos que ergueram as mãos, vem aqui para frente agora. Todos que ergueram as mãos. Muito bem, é assim mesmo.
tem que se apresentar e dizer: escreve aí o meu nome no livro da vida, eu vim reclamar a minha parte. Eu creio que o Senhor Jesus assinou aquele Novo Testamento com seu sangue precioso. Olha mais almas chegando, vamos aplaudir mais, igreja. Mais e mais pessoas estão aceitando o testamento de Jesus Cristo. Oh bênção, oh glória. Agora você que já é herdeiro, herdeira, mas está sendo um herdeiro ingrato, uma herdeira má agradecida, então você precisa se consertar. Pastor, eu tenho vergonha, eu fiz umas coisas erradas, mas eu sou conhecido aqui na igreja. O que o povo vai pensar de mim se eu for aí na frente? Se eu for aí na frente, o que o povo vai pensar de mim? Ah, pastor, me falta coragem. Falta coragem, falta fé, e vai te faltar a salvação. Você vai perder a salvação por causa do teu orgulho. Porque Jesus disse: todo aquele que se exalta será humilhado, mas todo aquele, toda aquela que se humilha será exaltado. Pastor, eu sinto que eu tenho que ir aí na frente, mas eu sou um diácono da igreja, eu sou uma diaconisa da igreja. O povo pensa que eu sou um santo, o povo pensa que eu sou uma santa, e se eu for aí na frente, com que cara que eu vou ficar? Meu amado, minha amada, você está vivendo de ilusão. Você quer que o povo pense que você é santo, você quer que o povo pense que você é santa, mas o único santo é o nosso Senhor e Salvador Jesus Cristo. Você não tem do que se envergonhar. Todos nós somos pecadores, mas pecadores arrependidos. Quem se humilha será exaltado. Pastor, eu sinto que eu precisava ir aí na frente, mas eu sou um presbítero da igreja, eu sou um pastor da igreja. Em três situações, os homens estão na mesma posição. Quando nasce, todos nascem nus. Quando morrem, todos partem sem levar nada. Nestas duas situações, todos os homens são iguais. E tem mais um lugar em que todos são iguais perante Deus: é debaixo da cruz do Calvário. Debaixo da cruz do Calvário não existe nem rico nem pobre, nem rei nem súdito. Debaixo da cruz do Calvário não tem preto nem branco, nem homem nem mulher, mas debaixo da cruz do Calvário todos são iguais. Deus não faz acepção de pessoas. Você vai se apresentar debaixo da cruz do Calvário, porque o sangue ainda está vertendo, e você crê que o sangue de Jesus Cristo tem poder, e você vai vir aqui debaixo da cruz do Calvário, e o sangue de Jesus vai te purificar de todo pecado. Então você que sente que está em falta com Deus, não importa quem você seja ou quem você é, debaixo da cruz do Calvário não tem pastor, não tem presbítero, não tem diácono, não tem músico, não tem servo, não tem obreiro, não tem cooperador. Debaixo da cruz do Calvário todos são iguais. Se você sente no teu coração que o Espírito Santo está te chamando agora, então vem aqui na frente. Eu também vou me ajoelhar, porque eu acho que eu sou o principal pecador da igreja. Eu também estou de joelhos agora diante do altar de Deus, e eu quero te encorajar a vir se humilhar na presença de Deus. Você se humilha e Deus te exalta. Venha para cá. Esta é uma

0: Se o Espírito Santo está te tocando, então venha. Estão vindo muitas pessoas. Falta você. Falta você ainda. Venha, venha, deixa o orgulho de lado. Se apresenta diante de Deus. Hoje você tem que sair daqui com a tua vida espiritual totalmente restaurada. Coloque a mão direita sobre o teu coração. Ore assim comigo: meu Deus e meu Pai, eu sei que debaixo da cruz todos nós somos iguais, e eu venho agora me humilhar, me ajoelhar diante de ti para pedir o meu perdão. Meu Deus da glória, eu faço parte do Novo Testamento do Senhor Jesus. Eu fui comprado pelo seu sangue precioso, e eu creio que o meu nome está escrito no livro da vida e registrado no cartório do céu. E eu faço questão de reclamar a minha herança, porque eu sei que diante do Senhor todo joelho se dobrará e toda língua confessará que só Jesus é o Senhor. Mas eu estou indo além, eu estou dobrando o meu joelho e confessando que só Jesus é o meu Salvador. Assim seja.
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4: Meia-noite 53.
5: Assim diz a Bíblia.
6: Portanto, Deus não nos chamou para a impureza, e sim para a santificação. 1 Tessalonicenses 4:7.
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11: Meia-noite e 55.
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14: Celebrai com júbilo ao Senhor todas as terras. Servi ao Senhor com alegria. Apresentai-vos diante dele com cântico. Sabei que o Senhor é Deus. Foi ele quem nos fez e dele somos. Somos o seu povo e rebanho do seu pastoreio. Entrai por suas portas com ações de graças e nos seus átrios com hinos de louvor. Rendei-lhe graças e bendizei-lhe o nome, porque o Senhor é bom. A sua misericórdia dura para sempre e de geração em geração a sua fidelidade.
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2: Uma e 13.
3: Assim diz a Bíblia.
4: Guia-me na tua verdade e ensina-me, pois tu és o Deus da minha salvação, em quem eu espero todo dia. Salmo 25, versículo 5.
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2: Uma e 14.
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1: Uma e 32.
2: Assim diz a Bíblia.
3: Eis que os olhos do Senhor estão sobre os que o temem, sobre os que esperam na sua misericórdia. Salmo 33, verso 18.
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3: Uma e 34.
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2: Assim diz a Bíblia.
3: A minha alma descansa somente em Deus. Dele vem a minha salvação. Somente Ele é a rocha que me salva. Ele é a minha torre segura. Salmo 62, versículos 1 e 2.
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2: Uma e 53.
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10: Eu falei pra você ontem, quinta-feira, que o final de semana ia chegar rapidinho. O tempo tá passando assim, ó, no estalo de dedo. Meu Deus do céu. Prazer, Johnny Silva. Estou chegando por aqui com mais um Worship Inbox. Hoje, sexta-feira, eu declaro aberto o finalzão de semana. Um finalzão de semana cheio de alegria, cheio de comunhão de Deus. Hoje, 9 de outubro de 2026. Vamos que vamos. Começando aqui o nosso Worship Inbox, aquele louvor que você gosta de ouvir, com certeza vai passar por aqui. Então aumenta o volume, porque, e abra o seu coração, tá bom? Porque Deus tem muito a falar aí no seu coração, na sua mente, na sua alma, a partir de agora através dos louvores.

ouvindo Carol Aguiar aqui no Worship Inbox. Já baixou o nosso aplicativo? 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Tá chegando por aqui Leila Franciele.

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1: Você ouvindo Danilo Franco, faz de mim. Aí o restante da frase você completa. Faz de mim um vaso novo, faz de mim um instrumento em suas mãos, faz de mim flecha na mão do arqueiro. Ah, gente, vou para um breve intervalo, mas no próximo bloco tem muito mais pra você, tá? Não saia daí.
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4: Duas e 16.
5: Assim diz a Bíblia.
6: O Senhor é o meu pastor e nada me faltará. Ele me faz repousar em pastos verdejantes. Leva-me para junto das águas de descanso. Salmo 23, versos 1 e 2.
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4: Duas e 19.
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1: E agora você vai ouvir o Ministério Capture e Vem com Tua Glória.

Você ouvindo Lar Music, não há outro Deus. Seja muito bem-vindo. Quero mandar um abraço pra você que tá no comércio da nossa cidade, pra você que tá aí no seu carro, tá andando pela cidade e tá curtindo a nossa programação. Pra você que tá dentro do ônibus, tá com foninho de ouvido, ah, muito obrigado. Dá um sorrisão pra Jesus aí, tá bom? Quero agradecer de coração a sua participação. Olha só, tá chegando por aqui o Ministério Vineyard, com a participação aí do Juninho Afran, Quebrantado. É, pra mim é uma das músicas mais lindas que tem. Curte aí.

0: você ouvindo o Furioso Oceano com Jonas Serra. Às vezes você está passando aí por uma tempestade, mas lembre-se que Jesus vai fazer você andar aí por cima do mar, tá bom? Sobre as águas. Ah, o nosso Worship Inbox está ficando por aqui nesta sexta-feira, nesse finalzão de semana abençoado por Deus. Quero agradecer pela sua sintonia, tá bom? Voltaremos aí na edição especial de fim de semana com mais um Worship Inbox. Fique com Deus, que Deus continue abençoando e enchendo o seu coração aí nesta programação. Até lá, tchau, tchau!
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3: Duas e 47.
4: Assim diz a Bíblia.
5: O Senhor é também alto refúgio para o oprimido, refúgio nas horas de tribulação. Em ti, pois, confiam os que conhecem o teu nome, porque tu, Senhor, não desamparas os que te buscam. Salmo 9, versículos 9 e 10.
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3: Duas e 49.
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serás bem-vindo entre nós, Senhor. 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Vem nesse lugar, meu Deus.

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0: Uma ótima noite para você. Você que está em sintonia aqui com a Rádio Paraná Gospel. Você que nos ouve aqui na Grande Curitiba. Você que nos ouve em outras cidades, em outros estados. Que Deus esteja abençoando a sua vida. Nós estamos chegando nesta noite de sexta-feira para mais um momento todo especial aqui na nossa programação, momento de oração. 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Vamos falar com Deus? Você que precisa de um milagre, você que precisa de algo especial, se derrame agora na presença do nosso Deus, porque Ele está aqui e Ele pode fazer um milagre na sua vida, aquilo que você precisa. Com certeza Ele vai fazer na sua vida. Senhor Deus e Pai, queremos te agradecer pela oportunidade que nós temos de mais uma vez poder estar aqui. Obrigado, Senhor, por tudo quanto o Senhor tem feito, por tudo quanto o Senhor tem nos dado. Senhor, venha abençoar as nossas vidas, venha abençoar, Senhor, a vida desse nosso ouvinte. Senhor, esse ouvinte, ele precisa de um milagre. Ele tem procurado, Senhor, um emprego, mas as portas estão fechadas. Senhor, entra com providência, abençoando, Senhor, que ele possa passar numa entrevista de emprego, abrindo uma oportunidade de trabalho, que ele possa trabalhar e assim garantir o sustento da sua família. Senhor, essa pessoa também, ela recebeu um diagnóstico onde a medicina nada pode fazer. Mas, Senhor, nós cremos no milagre. Nós cremos que o Senhor é o Deus Todo-Poderoso, Criador de todas as coisas. Senhor, entra com providência, curando, restaurando para a honra e glória do teu nome. Paizinho querido, eu te peço agora, em nome de Jesus, onde estiver alguém enfermo, onde estiver alguém sentindo dores, que o Senhor possa estar entrando agora com a providência. O Jeová Rafá, o Deus que cura toda a dor. Nós entregamos agora a vida deste meu ouvinte nas tuas mãos. Paizinho, toma conta. Senhor, abençoe também, Senhor, este pai de família, que nesta sexta-feira não sabe onde está o seu filho. Tem seu filho viciado, Senhor, nas drogas. Senhor, ajuda esse pai, mostrando onde está esse filho. Que esse filho possa retornar a casa. Que esse filho possa voltar para casa. É o que eu te peço em nome de Jesus. Paizinho, entregamos esse final de semana nas tuas mãos, Pai. Se conosco, Senhor, tudo o que fizermos, possa bendizer o teu santo e poderoso nome. É o que nós te pedimos e te agradecemos em nome de Jesus. Amém. Muito obrigado pelo carinho da sua sintonia. Forte abraço para você. Nós voltaremos na segunda-feira com mais um momento de fé, mais um momento de oração aqui na Rádio Paraná Gospel. Ainda teremos mais uma semana de oração às 18 horas. Então, fique ligado, porque muito em breve nós iremos mudar o horário. Será às 6 horas da manhã e ao meio-dia. Certo? Forte abraço, que Deus esteja abençoando a sua vida de uma maneira toda especial.
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2: Três e doze.
3: Assim diz a Bíblia.
4: O que atenta prudentemente para a instrução prospera. O que confia em Deus é bem-aventurado. Provérbios 16, verso 20.
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3: Três e 14.
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Olá você, graça e paz, povo de Deus, gente amada, gente querida, nós estamos chegando para o nosso culto de louvor e adoração ao Senhor nosso Deus, chegando para mais um programa Ondas de Paz. E hoje, sexta-feira, que maravilha, que benção, chegou, né? Demora, mas chega. Chegou a sexta-feira, o dia mais esperado da semana, dia 9 de outubro de 2026. A partir de agora, muito louvor e adoração ao Senhor nosso Deus, é o nosso programa Ondas de Paz. Comigo, Ezequiel Ferreira. Vamos louvar? Vamos adorar a Deus? Aumente o som, onde você estiver, aumente o som para louvar, para adorar. O programa tá começando e começando muito bem. Canção do Céu, Anderson Freire.

que morreu rei dos dias, eu via sentado sobre um alto sublime trono. O Senhor, serafins pairavam sobre aquele lugar. Eles tinham seis asas, com duas cobriam os pés, com duas cobriam o rosto, e com duas voavam, dizendo: Santo, Santo, Santo é o Senhor dos exércitos. Toda a terra está cheia de tua glória. 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

0: O Senhor reina. Tá aí a canção da Josiane, Mariana Valadão, Deus me ama. Célia Sakamoto passou por aqui com o veredito. E o Anderson Freire abriu o programa, cantou pra gente Canção do Céu. Tá chegando o intervalo, já já eu volto com mais Ondas de Paz pra você nesta sexta-feira abençoada. Não sai daí.
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3: Assim diz a Bíblia.
4: Salmo 91:1. Aquele que habita no esconderijo do Altíssimo, à sombra do Onipotente,

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3: Três e quarenta.
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7: Já estou de volta com você para a sequência do nosso programa Ondas de Paz nesta sexta-feira abençoada. Prazer enorme estar com você de segunda a sexta-feira, louvando e adorando a Deus nesta rádio. Essa rádio que tem, sem dúvida nenhuma, a melhor programação para os melhores ouvintes. Você ligado conosco, pode participar, pode mandar tua mensagem pra gente. Acessando o portal pedidomusical.com.br, você procura pelo programa Ondas de Paz e manda teu recado. Ou então, pelo WhatsApp da nossa produção, 419-9829-5627. 419-9829-5627. Onde você estiver, receba o nosso abraço, o nosso carinho. Vamos cantar mais? Porque aqui os louvores não podem parar. Sobe o som. Abrindo a sequência, Alcione Oliveira, no secreto.

0: Santo é o Senhor, Renascer Praise. Ouvimos antes que Kemuel, Abba. Tivemos também Nívia Soares, Centro da Tua Vontade. Abrindo a sequência, Alcione Oliveira, No Secreto. É hora de mais um intervalo, já já eu volto com mais Ondas de Paz para você. Na sequência, vamos mandar aquele abraço especial para os aniversariantes do dia e tocar muito mais. Não sai daí, o intervalo, você já sabe, é o intervalo mais rápido do rádio. Volto já.
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3: Quatro e seis.
1: Está na Bíblia.
4: Hebreus 12:15. Que nenhuma raiz de amargura brote e cause perturbação, contaminando muitos.
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3: Quatro e oito.
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0: Já estou de volta para a sequência do nosso programa Ondas de Paz, edição desta sexta-feira. Prazer enorme estar com você e agora quero mandar aquele abraço especial para os aniversariantes do dia. Você que está de aniversário nesse dia 9 de outubro, parabéns, felicidades, muitos e muitos anos de vida na presença do Senhor nosso Deus. Está comemorando? Comemorando com a família, comemorando com os amigos. Parabéns. Receba também o nosso abraço, o nosso carinho. A palavra do Senhor diz assim, ó: buscai primeiro o reino dos céus e a sua justiça, e todas as demais coisas vos serão acrescentadas. Tá aqui a receita, viu? A receita para ser feliz, a receita para ser abençoado é buscar o reino de Deus, o reino do céu. As demais coisas são consequências, viu? Quer ter vida abençoada? Busca o Senhor, busca o reino. Vamos seguir louvando, vamos seguir adorando a Deus. Soraya Moraes, bondade de Deus.

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0: Eis-me aqui, canção da Valesca Maíssa. Tivemos antes Bruna Carla, Esse é o Tempo. Ouvimos também Gabriela Rocha, A Ele a Glória. E quem abriu a sequência, Soraya Moraes, Bondade de Deus. E assim finalizamos o nosso programa Ondas de Paz, edição desta sexta-feira. Sou grato a Deus pela oportunidade de ter estado aqui durante toda a semana com você, louvando e adorando a Deus. E sou grato a você pelo carinho, pela audiência. Muito obrigado de coração. Tenha você uma excelente sexta-feira, um excelente fim de semana prolongado. Vem feriado na segunda-feira, que maravilha. Querendo Deus, estaremos aqui para louvar, para adorar a Deus com você na segunda-feira, feriado nacional também, viu? Grande abraço, fiquem com Deus, excelente sexta-feira, excelente fim de semana e até segunda-feira na doce e gloriosa paz do Senhor Jesus.
1: O programa Ondas de Paz fica por aqui. Sem mais, irmãos, despeço-me de vocês. Procurem aperfeiçoar-se, exortem-se mutuamente. Tenham um só pensamento, vivam em paz, e o Deus de amor e paz estará com vocês. 2 Coríntios 13:11.

0: redimidos, aplaudam o nome do Senhor o mais
1: alto. 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

Senhor. Nós precisamos aprender a te adorar, Senhor, em espírito e em verdade. Aleluia. Levante sua mão comigo, levante. Você levanta a mão assim, você está se rendendo ao Senhor. Não importa se você está em pé ou sentado, você está se rendendo ao Senhor. Cante comigo.

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2: Alô, meu irmão, alô, minha irmã, estamos chegando, tá começando o nosso Louvor Rural, o sertanejo gospel raiz da nossa terra. Eu sou Valdir Nascimento, este amigo, este irmão, este compadre que vos fala. A partir de agora, estamos aqui na nossa rádio para todo o Brasil, para todo o planeta. Você conectados na grande rede, bem-vindos ao nosso encontro, encontro do final de semana. Bom final de semana para você, para toda a família. Obrigado às emissoras de rádio que leva este nosso encontro até você. Bom final de semana, bom início de semana. Tá começando o Louvor Rural, nosso modão de viola, o sertanejo gospel raiz da nossa terra.
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0: sertanejo gospel raiz da nossa terra, finalizando a primeira sequência com Bezerra Neto, Se Hoje Pedir Sua Alma. Nosso modão de viola tá começando a partir de agora para todo o Brasil. Se achega para perto do rádio e já traz aquele cafezinho gostoso. Participa aí da nossa programação, hein? As emissoras que levam o nosso programa, Deus abençoe a todos. Estamos aqui no final de semana trazendo esses modão de viola, louvor rural, nosso encontro do final de semana. Eu tenho notícias pra você.
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0: Muito bem, essas são as notícias do agronegócios. Eu sempre tenho notícias para você. Corte na cota de açúcar brasileiro. O governo Trump anunciou a redistribuição das cotas globais de açúcar, o que resultou em um corte de 56 mil toneladas para o Brasil. A medida derruba em 35% o volume do produto brasileiro que entrava no mercado americano com tarifas favorecidas no próximo ciclo. O mercado monitorou de perto o encontro de cúpula entre os presidentes dos Estados Unidos e da China. No entanto, analistas apontam que a aproximação e os acenos positivos de trégua comercial entre americanos e chineses devem causar baixo impacto direto nas exportações de soja e carne do agronegócio brasileiro. Frango para a Europa. O Ministério da Agricultura informou que a União Europeia chancelou os protocolos sanitários brasileiros, abrindo caminho para a retomada das exportações de carne de frango à Europa. Boa notícia, né? Falando de safra, clima e praga. Atraso na soja em Mato Grosso. O plantio da safra de soja 2026 e 27 começou em Mato Grosso, mas apresenta leve atraso devido a chuvas irregulares. Alerta de algodão. Especialistas emitiram um alerta para a safra de algodão que se inicia. A mosca branca deve continuar sendo uma das principais ameaças, com risco aumentado em incidência e prejuízo na qualidade da fibra. Aumento geral de grãos. A Companhia Nacional de Abastecimento, a Conab, e órgãos de pesquisas apontam que a produção geral de grãos na safra consolidada cresceu mais de 2% no país. Além disso, a Conab elevou a projeção para a safra de café, estimando uma produção recorde de mais de 67 milhões de sacas, o que vem pressionando as cotações em Nova York e Londres. Mercado corporativo e jurídico. Nutrien encerra operações em São Paulo e Mato Grosso do Sul. A gigante canadense de agroquímicos Nutrien anunciou o encerramento de suas operações nos estados de São Paulo e Mato Grosso do Sul, justificando a medida como parte de uma estratégia global para buscar eficiência e sustentabilidade. Essas foram algumas notícias da semana aqui no nosso Louvor Rural. Eu sempre tenho notícias pra você.
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0: nosso modão de viola, louvor rural, sertanejo gospel raiz da nossa terra, com este amigo, esse irmão, esse compadre que vos fala, Valdir Nascimento. Nosso encontro do final de semana. Coisa boa ter vocês com a gente, hein? Finalizando aí a primeira parte do nosso louvor rural. Eu vou ali tomar aquele cafezinho. Sim, eu tô sentindo o cheiro de café, hein? Eu volto já já com muito mais.
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3: Assim diz a Bíblia:
4: não vos deixeis envolver por doutrinas várias e estranhas, porquanto o que vale é estar o coração confirmado com graça e não com alimentos. Hebreus 13, 9.
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1: Sete vinte e oito.
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5: Alô, meu irmão, alô, minha irmã. Estamos de volta. Segunda parte do Louvor Rural. Nosso modão de viola, sertanejo gospel raiz da nossa terra. Nosso encontro do final de semana. Se achega para perto do rádio, você que tá ligando o rádio agora, você que chegou agora, bem-vindos aí ao nosso encontro. É todo final de semana aqui na nossa rádio, para todo o Brasil, para todo o planeta, você conectados na grande rede. Deus abençoe a todos, tá bom? Salmos capítulo 34.

0: 4, versículo 8, aqui na minha versão bíblica está escrito assim: provem e vejam como o Senhor é bom, feliz é o homem que nele se refugia. Glória a Deus, né? Este salmo foi escrito pelo rei Davi e nos traz uma verdade central. A bondade de Deus não é apenas uma teoria para ser estudada, mas uma realidade para ser provada através da experiência diária. Coisa boa, né? Tem muita gente que acha que Deus, que Jesus é apenas teoria, mas não é não. Jesus é a felicidade completa, Jesus é a verdade completa. E este versículo traz três lições para o nosso dia a dia. Primeiro, que nos convida para experimentar. É verdade. Nos convida para experimentar a bondade de Deus, que não é teoria, é realidade. Assim como não podemos conhecer o sabor de um alimento, você não vai conhecer um alimento se você não prová-lo. Assim também é Deus. Assim também é a graça de Deus. Se você não experimentar, você não vai conhecer a graça de Deus. Segundo, refúgio seguro. Enquanto o mundo está oferecendo tantas e tantas falsas seguranças, né? Bens materiais, status, controle, mas a verdadeira paz, ela vem somente de Jesus. Vem de fazer de Deus o nosso abrigo, o nosso seguro em momentos ansiosos e aflitos. E terceiro, uma perspectiva transformada. Quando você escolhe confiar em Deus, você vai ver os livramentos dele, você vai perceber a mão dele, você vai sentir a presença dele, você vai sentir a grandeza dele. Meu irmão, minha irmã, assim como Davi, Deus está nos convidando para provar e ver que Deus é bom, que Jesus é bom e que feliz é o homem que confia em Deus e se refugia nele. Talvez estou falando com você que está ouvindo o nosso programa de hoje e ainda não tomou uma decisão, ainda não experimentou a Deus, ainda não experimentou Jesus Cristo. Você só vai conhecer se a maçã, ela é maçã, se você comer. Você só vai conhecer a banana, se é banana, se você comer. Então tá aí, meu irmão. Você só vai conhecer a grandeza de Deus, a bondade de Jesus, se você conhecê-lo. Hoje é dia de entrega. Entrega o teu caminho para Jesus, confia nele e ele tudo fará. É a nossa palavra de hoje.
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Jair Pires consertando o altar. Louvor rural todo final de semana. Com este amigo, com este irmão, com esse compadre que vos fala, Valdir Nascimento. Oh, coisa boa é ter vocês com a gente, hein? Irmãos Viana, sangue, suor e lágrimas.

0: finalizando o nosso louvor rural. Que o final de semana continue abençoado, início de semana abençoado em nome de Jesus. Se Jesus permitir, semana que vem estaremos de volta. Deus abençoe, meu povo. Viva hoje como se Jesus voltasse hoje mesmo. Até semana que vem. Tchau, tchau.
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5: Disse Jesus: vinde a mim todos os que estáis cansados e sobrecarregados, e eu vos aliviarei. Mateus capítulo 11, verso 28.
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4: Oito e um.
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Ouve, povo de Deus, a paz do Senhor, meus queridos irmãos e irmãs, está começando mais uma edição do nosso programa Geração Gospel. 2 horas na presença de Deus, com muito louvor, adoração, palavra e muita unção. Eu sou o evangelista Paulo Beto e quero desejar a todos vocês um final de semana abençoado, cheio da presença do Senhor. Prepare o seu coração, porque hoje teremos muito louvor, mensagens especiais e no terceiro bloco, um estudo bíblico com o tema Deus se revela conforme o coração do homem, baseado no livro de Salmos 18, 25 e 26. Fique conosco, compartilhe a programação com a família e com os amigos e vamos juntos começar mais um programa Geração Gospel, na presença do Pai, do Filho e do Espírito Santo. E para celebrar ao Pai, eu começo com Gisele Nascimento. Ele cuida de você.

0: aí no seu rádio pra você, Leandro Borges, versão ao vivo. Abre as águas. Passou por aqui, versão ao vivo também, Exila, Nazaré. E no começo, Gisele Nascimento, Ele Cuida de Você. Um bom final de semana, um mês abençoado de outubro pra você. Que Deus te abençoe, te guarde e te proteja. Daqui um pouquinho, no terceiro bloco, tem o estudo bíblico pra você na nossa programação. Não toque no seu rádio, volto na sequência.
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4: Oito e 18.
5: Assim diz a Bíblia.
6: Acaso não erram os que maquinam mal? Mas amor e fidelidade haverá para os que planejam o bem. Provérbios, capítulo 14, verso 22.
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4: Oito e 20.
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0: E já estou de volta. Sabe quem está chegando? Bia e Brenda Passarinho, cover da Valesca Maíssa.

0: Tá aí no seu rádio, Natália Braga, cover A Última Palavra Dele. Passou por aqui Elô Abril e Tayane Aguiar, Alto Preço. E no começo, Bia e Brenda, cover da Valesca Maíssa, Passarinho. Esta é a melhor programação do seu final de semana, programa Geração Gospel. Daqui um pouquinho, no bloco que vem, conhecido também como terceiro bloco, eu trago um estudo bíblico para você meditar nesta palavra. O tema de hoje é Deus se revela conforme o coração do homem. Baseado no livro de Salmos 18, 25, 26. É, depois do intervalo, é rapidinho.
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3: Assim diz a Bíblia.
4: A minha porção é o Senhor, portanto, esperarei nele. Livro de Lamentações, capítulo 3, verso 24.
5: Você acredita em milagres? Você acredita em milagres? Você acredita em Deus? Você acredita em Deus? Deus acredita em você. Deus acredita em você. Não lamente. Não espere. Não desista. Não perca as esperanças. Deus tem um plano na sua vida. Acredite, sua fé será renovada. Em nome do Senhor Jesus.
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0: E já estou de volta agora com uma palavra de Deus.
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0: O tema escolhido para hoje é Salmos 18, 25 e 26. Deus se revela conforme o coração do homem. O Salmos declara uma verdade profunda. A maneira como Deus se mostra ao homem depende da postura do coração desse homem. Não porque Deus muda, mas porque o coração do homem define a forma como ele percebe e experimenta Deus. Para com o benigno, benigno te mostras. Com o íntegro, também íntegro. Com o puro, puro te mostras. Com o perverso, inflexível. Salmos 18, 25 e 26. O princípio revelado. Deus responde ao caráter humano. O salmista apresenta quatro tipos de pessoas e quatro respostas de Deus. Benigno, Deus se mostra benigno. Íntegro, Deus se mostra íntegro. Puro, Deus se mostra puro. Perverso, Deus se mostra inflexível. Isso revela que Deus é justo e coerente. Ele não trata todos da mesma forma porque cada coração se relaciona com ele de maneira diferente. B. Deus é imutável, mas nossa postura muda nossa experiência. A luz do sol é a mesma para todos, mas quem abre a janela recebe a luz. Quem fecha permanece na escuridão. Assim é Deus. Ele é o mesmo, mas a experiência depende da abertura do coração. C. O perverso encontra resistência divina. A palavra inflexível aqui significa: Deus se opõe, Deus frustra planos tortuosos, Deus não facilita caminhos de maldade. Não é dureza sem propósito, é justiça e santidade. Deus trata cada pessoa conforme o seu coração. Se você quer experimentar benignidade, seja benigno. Se quer sentir integridade, viva com integridade. Se deseja ver Deus como puro, busque pureza. 2. Deus não negocia com a perversidade. Caminhos tortos, intenções duplas, manipulação espiritual, tudo isso encontra resistência divina. 3. Examine o seu coração. Pergunte a si mesmo: eu tenho sido benigno? Eu tenho sido íntegro? Eu tenho buscado pureza? Há áreas de perversidade que preciso confessar? A vida com Deus é relacional. Não é só o que Deus faz por nós, mas como nós nos posicionamos diante dele. 5. Caminhos para crescer. Pratique bondade mesmo quando não é retribuída. Viva com integridade, sendo o mesmo por dentro e por fora. Busque pureza dos pensamentos e intenções. Confesse e abandone qualquer área de perversidade. E para concluir o nosso estudo, os Salmos nos mostram um Deus justo, santo, coerente e relacional, e revela que a forma como vivemos molda a forma para experimentarmos Deus. Quem anda com Deus de coração limpo encontra graça. Quem anda em caminhos tortos encontra correção. Recebe essa palavra no seu coração e medite nela. Estamos apresentando o programa Geração Gospel, o seu programa de final de semana.

0: Tá aí no seu rádio pra você, Pedro Henrique, cover Era a Mão de Deus. Passou por aqui Jader Santos, Gabriel Tavella e Gabriel Prado, Crescendo em Graça. Daniela Araújo, Cicatrizes. E uma palavra linda, maravilhosa para o seu final de semana do Livro de Salmos, um estudo bíblico lindo, maravilhoso para você refletir nele. Deus se revela conforme o coração do homem, baseado nos Salmos 18, 25, 26. Estamos apresentando o programa Geração Gospel, o seu programa de final de semana. Na apresentação tem o evangelista Paulo Beto na sintonia toda para você. Um bom final de semana, um feliz mês de outubro para todos nós.
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4: Oito e cinquenta e seis.
5: Assim diz a Bíblia.
6: Eu sou o Alfa e o Ômega, diz o Senhor Deus. Aquele que é, que era e que há de vir, o Todo-Poderoso. Apocalipse capítulo 1, verso 8.
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4: Oito e cinquenta e oito.
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0: E já estou de volta na melhor programação do seu rádio. Bom final de semana. Obrigado pela sintonia, obrigado pelo carinho. Você pode baixar o aplicativo da nossa rádio na Play Store e ouvir quando e a hora que você quiser. Programa Geração Gospel, o seu programa de final de semana. Sabe quem está chegando? Ezequias Matos e Letícia Braga. Chegar no tempo.

0: Tá aí no seu rádio pra você, Rebeca Carvalho, Dependente, versão ao vivo. Fabiana Sinfrônio, Jeová Giré, também ao vivo. Ezequias Matos e Letícia Braga, Chegar no Tempo. O próximo bloco é o quinto bloco, denominado também de Bloco dos Aniversariantes. Muito obrigado pela sua sintonia. O mês de outubro abençoado pra mim e pra você.
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3: Nove e 14.
4: Assim diz a Bíblia.
5: Na mão de Deus está a alma de todo ser vivente e o espírito de todo gênero humano. Jó capítulo 12, verso 10.
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3: Nove e 16.
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0: E já estou de volta pro penúltimo bloco de música na programação. Sabe quem chega para celebrar ao Pai, Filho e Espírito Santo? Gerson Rufino, o mestre, vem aí.

0: Tá aí no seu rádio, Estela Laura, Sensibilidade, Shirlene Lima, Passar pela Moenda, Gerson Rufino, o mestre vem aí. Parabéns pra você. Feliz aniversário pra você que está soprando velinhas hoje. Esta foi a data escolhida por Deus para que você viesse a esse mundo. Seja grato por tudo que ele já fez e tudo que ele ainda vai fazer na sua vida. E feliz aniversário pra você, vida longa! Aniversariar no final de semana é tudo de bom.
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3: Assim diz a Bíblia.
4: Com efeito, passa o homem como uma sombra. Em vão se inquieta. Amontoa tesouros e não sabe quem os levará. Salmo 39, verso 6.
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0: E já estou de volta pro último bloco de música. Sabe quem está chegando? Diego e Carol, Portões Celestiais.

0: ponto de encontro, Jessé Aguiar, cover, acalma aí, Diego e Carol, portões celestiais. No livro de Salmos está escrito: para com o benigno te mostras, com o íntegro também íntegro, com o puro, puro te mostras, com o perverso inflexível. Salmos 18:25 e 26. Eu quero orar com você. Senhor nosso Deus e nosso Pai, nós colocamos diante do Senhor com humildade, reconhecendo que o Senhor é justo, santo e perfeito em todos os teus caminhos. Hoje entendemos pela tua palavra que o Senhor se revela conforme o coração do homem. Por isso, pedimos que o Senhor trabalhe profundamente dentro de nós. Dá-nos um coração benigno para que possamos experimentar a tua benignidade. Ensina-nos a agir com bondade, misericórdia e compaixão, mesmo quando o mundo ao nosso redor tenta nos endurecer. Dá-nos um coração íntegro, Senhor, que sejamos inteiros e verdadeiros, transparentes diante do Senhor e diante das pessoas. Que nossas palavras combinem com nossas atitudes e que nossa vida seja um reflexo da tua fidelidade. Purifica nossos pensamentos, nossas intenções e nossos caminhos. Queremos ser puros, não apenas por fora, mas principalmente por dentro. Que a tua pureza nos alcance, nos transforme e nos conduza a uma vida que te honra. Te agradecemos por mais um mês que está só começando. Que seja um mês de graça na tua presença. Eu oro em nome de Jesus. Amém. Até aqui nos ajudou o Senhor. Um abraço do evangelista Paulo Beto e até semana que vem, se Deus quiser, o mês de outubro abençoado. Shalom!
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3: Assim diz a Bíblia:
4: ensina-me, Senhor, o teu caminho e andarei na tua verdade. Dispõe-me o coração só para temer o teu nome. Salmo 86:11.
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11: Olá, queridos, graça e paz, seja muito bem-vindo, seja muito bem-vinda à nossa programação, tá no ar o De Bem com a Vida, momento de paz, música e fé que aquece a alma e renova a esperança. Eu sou Alex Alves e é com muita alegria que estamos aqui neste fim de semana especial com muito louvor, louvores que curam, canções que libertam, mensagem que encorajam, o melhor da música evangélica, atual, clássica, nacional e internacional, de todos os estilos. Porque adoração não tem rótulo. E em cada bloco, uma palavra de Deus para fortalecer o seu coração. Vamos juntos viver duas horas de muita bênção, com o coração aberto e os ouvidos atentos à voz do Espírito Santo. E para começar bem o nosso programa, um versículo para sua meditação que se encontra no livro de João, capítulo 10, versículo 10, que diz: o ladrão não veio senão para roubar, matar e destruir. Eu vim para que tenha vida e a tenha com abundância. Tá aí. Sim, Jesus veio para que vivêssemos com abundância, em fé, em paz, em propósito. E é isso que desejamos para você hoje, uma vida cheia de sentido, alegria e esperança. Então prepare o seu coração e aumente o volume, tá no ar o De Bem com a Vida. E para começar muito bem o nosso programa de hoje, Sara Beatriz, Mauro Henrique e Eli Soares,

0: Respira fundo, meu irmão. Respira fundo, minha irmã. Deixa o Espírito Santo encher seus pulmões de fé, de paz e de coragem para seguir. Tá aí, Leandro Borges. Respira bem fundo. E também ouvimos Sara Beatriz, Mauro Henrique e Eli Soares. Chega de errar pra aprender.
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0: Vamos recordar os bons tempos de Catedral, acústico e ao vivo, você.

0: o Thales Alberto para finalizar a nossa primeira sequência musical do nosso De Bem com a Vida. Mais que tudo, foi lindo, né? Mas ainda o melhor está por vir. Não saia daí.
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2: Dez e treze.
4: Assim diz a Bíblia.
5: O homem bom tira do tesouro boas coisas, mas o homem mau, do mau tesouro, tira coisas más. Mateus capítulo 12, verso 35.
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2: Dez e quinze.
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0: Muito bem, já de volta aqui no nosso programa De Bem com a Vida, De Bem com Deus, De Bem com você. Um excelente fim de semana para você de rádio ligado, onde quer que esteja. Para sua meditação, Isaías capítulo 41, versículo 10, que diz: não temas, porque eu sou contigo, não te assombres, porque eu sou o teu Deus. Eu te fortaleço e te ajudo e te sustento com a destra da minha justiça. Tá aí, às vezes a vida pesa, não é verdade? O coração aperta, a gente sente que não vai aguentar, mas ouça bem, Deus está contigo. Agora vamos com a super sequência musical de canções, né? Para você que precisa de força, de cura, de um sopro de paz, porque não importa o que você está enfrentando, Ele te sustenta com a tua mão direita da justiça, então agradeça. Paulo César Baruc, Leandro Rodrigues e Preto no Branco, agradeço.

0: Tá aí, quando estamos ligados no céu, nada nos separa da graça de Deus, não é verdade? Tá aí, Luciano Camargo, César Menotti, Fabiano, ligado no céu. Também ouvimos aí Maria Marçal, cura, e ainda Paulo César Barucci, Leandro Rodrigues e Preto no Branco. Agradeço nesta super sequência musical. Que lindo, não é? Cura, paz, conexão com o alto. Deus não apenas ouve, ele responde. Muitas vezes, sua resposta vem na forma de uma música, de um versículo, de um momento como este. Segura firme, porque já já voltamos com mais sucessos pra você.
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3: Dez e trinta.
4: Assim diz a Bíblia.
5: Julgai todas as coisas. Retende o que é bom. Livro de 1 Tessalonicenses, capítulo 5, verso 21.
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0: 10h31.
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2: De Bem com a Vida, já de volta aqui no seu rádio, na sua melhor companhia. Um excelente fim de semana. Aqui tem música boa, tem palavra para edificar a sua vida. Salmo 77, versículo 11, está escrito: recordarei as obras do Senhor. Sim, recordarei tuas maravilhas desde a antiguidade. E agora vamos voltar no tempo, porque esse bloco é das saudades boas, das canções que marcam nossa caminhada com Deus. Tem música que toca não só o ouvido, mas também a memória. Que lembra um culto, um momento de oração, uma época que Deus falou alto ao nosso coração. Prepare o seu coração para viver emoções com clássicos que nunca saem de moda, como essa do ano de 1979.

0: Que voz, que mensagem, ser feliz não é sorte, é escolha, decisão de andar com Deus. Tá aí Vanilda de Paula, do ano de 1998, quero ser feliz.
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0: Aqui assim você recordando comigo grandes sucessos do passado, de 1994, agora tem Nelson Neto.

0: Aí há momentos de dor, mas também há momentos de milagre, de vitória, de encontro com o Senhor. Banda Kadosh, do ano de 1993, há momentos. Tá aí, saudade boa é aquela que realmente nos lembra o quanto Deus tem sido fiel ao longo dos anos. E ele continua sendo. O passado nos ensina, mas o futuro nos espera com novas promessas. Creia nisso, já voltamos.
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3: Dez e cinquenta.
4: Assim diz a Bíblia.
5: Antes, santificai a Cristo como Senhor em vosso coração, estando sempre preparados para responder a todo aquele que vos pedir razão da esperança que há em vós. Livro de 1 Pedro, capítulo 3, verso 15.
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5: Muito bem, já estamos de volta aqui no nosso De Bem com a Vida. Comunicando, Alex Alves, neste fim de semana com você. Mais um versículo para sua meditação. Apocalipse 1, capítulo 8. Apocalipse, capítulo 1, versículo 8, está escrito: Eu sou o Alfa e o Ômega, o princípio e o fim, diz o Senhor, aquele que é, e que era, e o que há de vir. O Todo-Poderoso. Tá aí, que palavra maravilhosa para edificar a nossa vida nesse dia, né? Deus mostrando realmente o quão grande e poderoso ele é. E para exaltar o nome daquele que é maior do que qualquer problema, mais forte que qualquer tempestade, o nosso Deus Todo-Poderoso. E aqui no De Bem com a Vida, o som é de adoração, mas o clima é de glória, porque quando exaltamos o nome de Jesus, o céu se abre e a vitória começa. O Todo-Poderoso ao vivo, Paulo Neto e Sara Farias, iniciando mais uma sequência aqui do nosso programa.

0: Ter de novo é deixar o velho no passado e viver uma nova história com Cristo. Tá aí, releitura desse grande sucesso, Fabiana Sinfrônio e William Nascimento, Nascer de Novo. Antes passou por aqui Cici Winers e Gabriela Rocha, Believe for It. E também passou por aqui Paulo Neto e Sara Farias, O Todo Poderoso. Já já voltamos com mais canções pra você que tá aí de radinho ligado. Não saia daí.
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3: Assim diz a Bíblia.
4: Sempre tenho o Senhor diante de mim. Estando Ele à minha direita, não serei abalado. Salmo 16, verso 8.
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3: Onze e dez.
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0: De volta no penúltimo bloco musical do nosso programa De Bem com a Vida, mais um versículo para sua meditação. Romanos capítulo 8, versículo 11, está escrito: e se o Espírito daquele que ressuscitou a Jesus dentre os mortos habita em vós, aquele que ressuscitou a Cristo dentre os mortos vivificará também os vossos corpos mortais pela sua vida que habita em vós. Tá aí, este versículo é uma poderosa declaração da vitória de Deus sobre a morte, da presença transformadora do Espírito Santo em nós. Não é apenas um consolo para a vida futura, mas uma realidade presente. O mesmo poder que ressuscitou Jesus Cristo agora habita em nós. O Espírito não vem apenas para nos guiar ou consolar. Ele traz a vida onde há morte espiritual, fraqueza, desânimo. Este mesmo poder ressuscitará os nossos corpos, completando a obra da redenção.
6: Enquanto isso, somos chamados a viver em dependência do Espírito, crendo que Deus da ressurreição opera em nós, fortalecendo, renovando e preparando-nos para a glória eterna. Graças a Deus, o mesmo poder que venceu a morte, hoje vive em nós. E vamos de música, e este bloco é para quem ressuscitou espiritualmente, para quem saiu da morte e entrou na vida. Você pode ter passado por lutas, doenças, perdas, mas hoje, por causa de Cristo, você pode dizer: agora eu tenho vida. Anderson Freire, iniciando mais uma sequência aqui no nosso programa.

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0: Sim, você é vaso de honra nas mãos do oleiro. Ele está moldando você para algo extraordinário. Tá aí, bonita canção da Avelina, Vaso é Vaso.
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0: Esse é o De Bem com a Vida. Sempre as melhores canções no seu fim de semana. Agora chegando Léo Mendonça e Natália Braga. Chora que a vitória vem.

0: Aí os Levitas, Flávio e Kaique, um por um, finalizando mais uma sequência musical aqui do nosso programa. Lembrando, não desista, sua história ainda tem muitos capítulos pela frente e o melhor de tudo, Deus está escrevendo cada um deles. Pois bem, deixa eu mandar aquele alô especial aqui para os aniversariantes do dia, né? Quero mandar um abraço gigante, cheio de fé, aí para todos que hoje completam mais um ano de vida. Se é hoje o seu dia, saiba que Deus tem um propósito lindo para sua vida, né? Que você possa realmente ter aí um dia com promessas renovadas. Assim como diz a palavra em Salmo 128:24, que diz: esse é o dia que o Senhor fez, alegremos-nos nele, nos regozijamos. Que você viva este novo tempo com alegria, saúde, vitórias e muita presença de Deus. Parabéns, que o Senhor te cubra de bênçãos. Se você quer mandar seu nome, sua cidade pra gente, lembra que aqui no programa é só chamar nas redes sociais ou no www.pedidomusical.com.br. Aqui todo mundo é família, beleza? Vamos para mais um intervalo. Já já a última sequência musical do De Bem com a Vida.
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2: Bem-aventurados os que choram, porque serão consolados. Mateus 5:4.
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9: Muito bem, estamos de volta para a etapa final do nosso programa De Bem com a Vida. Preparamos aí uma super seleção de canções abençoadas para esta última sequência musical, começando aí com Samuel Sabino e Daniel e Samuel, Você Vai Sobreviver. Daqui a pouco no finalzinho tem o nosso momento de fé, a nossa reflexão do dia.

0: Song God Only Knows. Antes ouvimos Palavra Antiga é Sagrado e Samuel Sabino e Daniel e Samuel, Você Vai Sobreviver. Foi lindo, né? Foi poderoso, foi cheio de fé. E agora chegou a hora da nossa reflexão do dia, um momento de pausa, de ouvir a Deus com coração tranquilo.
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0: Isaías capítulo 52, versículo 7 está escrito: Como são belos nos montes os pés daqueles que anunciam boas novas, que proclamam a paz, que trazem boas notícias, que proclamam salvação, que dizem a Sião: O seu Deus reina. Você já parou para pensar que pode ser um instrumento de bênção na vida de alguém? Vivemos em um mundo onde somos bombardeados com notícias difíceis. São crises, violência, dores e incertezas. É meio a tudo isso que diferença faz alguém que escolhe ser um canal de boas novas. Ser um canal de boas novas não significa fingir que está tudo bem. Significa sim escolher transmitir esperança, fé e amor, mesmo nos dias nublados. É levar uma palavra que consola, um gesto que acolhe, um sorriso que levanta. Deus nos convida a sermos mensageiros da paz, da graça e da salvação. Isso não exige grandes feitos. Começa em pequenas atitudes. Uma palavra amiga no momento certo, um bom conselho, uma oração silenciosa por alguém aflito. Tudo isso tem poder de transformar a vida de alguém. A boa nova maior que podemos compartilhar é o amor de Jesus. Ele transforma a vida, cura corações e oferece uma nova chance todos os dias. E quando deixamos que esse amor transborde em nós, ele naturalmente alcança os outros. Escolha ser um portador de boas notícias. Em vez de espalhar medo, semeie esperança. Em vez de críticas, distribua palavras de encorajamento. Há tanta gente precisando ouvir que ainda existe bondade, fé e luz no mundo. Você foi chamado para fazer a diferença. Então, onde quer que esteja, com quem quer que esteja, seja um canal de boas novas. Compartilhe palavras de esperança. Em vez de repetir más notícias, escolha falar de fé e encorajamento. Uma palavra positiva pode renovar forças e transformar o dia de alguém ao seu redor. Demonstre amor com atitudes simples, um abraço, um sorriso, uma ajuda inesperada. Pequenos gestos comunicam cuidado e compaixão. Seja intencional em espalhar bondade nas situações mais comuns do dia a dia. Ore por alguém todos os dias. A oração é um ato silencioso, mas poderoso. Separe um momento diário para interceder por alguém. Isso fortalece sua fé e abençoa vidas de forma invisível, mas real. Ore comigo assim. Senhor, abençoa essa pessoa que coloco agora diante de ti, que ela sinta a tua paz, receba força para os desafios e esperanças para seguir em frente. Renova sua fé, cura suas feridas e cerca-a com teu amor. Usa-me, se for da tua vontade, para ser bênção na vida dela. Em nome de Jesus, amém. Muito bem, meus queridos, foi uma honra estar com vocês nesse tempo de música, fé e reflexão. Muito obrigado por sintonizar o De Bem com a Vida e permitir que Deus falasse ao seu coração através de canções e palavras. Lembre-se, você é amado, você é escolhido e você vai vencer. Não importa o que vem pela frente, Deus já está lá preparando o caminho. Até o próximo fim de semana. Seja fiel, viva com propósito e viva de bem com a vida. Que a paz de Deus, que excede todo entendimento, guarde o seu coração e a sua mente em Cristo Jesus. Tchau.
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4: 11:52.
5: Assim diz a Bíblia.
6: Pelo que sinto prazer nas fraquezas, nas injúrias, nas necessidades, nas perseguições, nas angústias por amor de Cristo. Porque quando sou fraco, então é que sou forte em Cristo. 2 Coríntios 12:10.
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4: Onze e 53.
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13: Quando o homem trabalha, ele simplesmente trabalha. Mas quando o homem ora, é Deus quem trabalha.
14: Obrigado, Senhor, que cada vida agora tenha o cuidado de ser autenticada pela verdade que é a Tua Palavra. Porque temos lido que a Tua Palavra é viva, sobre ela o Senhor vela. Ela não volta vazia para Ti. Senhor, nem só de pão viverá o homem, mas de toda a palavra que sai de Tua boca. Sem a autenticidade da Tua Palavra em nossa vida, nos tornamos verdadeiramente recuados, tímidos, assustados, amedrontados. Sem autenticidade, a ansiedade nos domina, o medo nos dirige, o esfriamento passa a ditar as regras sobre nós. Perdoa-nos por todas as vezes que a gente quis seguir a vida apenas na condição de uma cópia, sem a devida autenticidade, aprovação, toque, sopro, tudo isto que são virtudes que procedem do Senhor para que tenhamos uma vida melhor. Cura o doente agora. Liberta a pessoa oprimida, desnorteada, caída. Vivifica o fraco. Vem com aquele maravilhoso toque milagroso que somente as Tuas mãos têm. Peço assim, porque no nome de Jesus creio assim e agradeço assim. Amém.
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3: Graça e paz, está no ar a partir de agora mais uma edição do nosso programa de todos os finais de semana. Agradecendo a você pela audiência em qualquer ponto, em qualquer localidade do Brasil e do mundo, ouvindo pela net, no site, nos apps, você que está ouvindo nos diretórios, no rádio físico, muito obrigado. Deus abençoe ricamente a sua vida. Muito conteúdo para te abençoar no nosso programa de hoje, tudo pronto por aqui, mas antes tem a nossa palavra que nos diz: Tu és a minha lâmpada, ó Senhor, o Senhor ilumina minhas trevas. Contigo posso avançar contra uma tropa, com o meu Deus posso transpor muralhas. Segundo Samuel 22, de 29 a 30.
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3: E para começar tem canção e louvor, A Mira de Deus.

0: A nossa programação desse final de semana de eleições, pessoal. Olha aí, pessoal se preparando aí para votar, né? Olha, e falando em votação, nós temos aqui uma pesquisa que está dizendo que 90% dos brasileiros reprovam candidatos que visitam os púlpitos, falam em igrejas, pastores que apresentam aí esses candidatos no templo, no púlpito. Vamos falar sobre esse assunto daqui a pouco, tá bom? Em uma das nossas notícias gospel. Isso daqui a pouco, porque eu tô fechando o nosso bloco.
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0: Aline Barros, Gabriel Guedes, Luz da Esperança, antes André William, O Controle é Meu. Começamos com canção e louvor, A Mira de Deus. Continue ligado aqui no nosso programa, que daqui a pouco tem notícia, tem informação, tem dois louvores para recordar e muito mais.
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3: Meio-dia e 11.
4: Assim diz a Bíblia.
5: Quem nos separará do amor de Cristo? Será tribulação, ou angústia, ou perseguição, ou fome, ou nudez, ou perigo, ou espada? Livro de Romanos, capítulo 8, verso 35.
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3: Meio-dia e 13.
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0: E o nosso programa de final de semana prosseguindo. E como acontece em todos os nossos programas, na parte 2, a gente tira aquele tempinho para colocar dois louvores para recordar. E está no ar, a partir de agora, o nosso Saudade Gospel.
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0: E para começar, a nossa primeira é dos anos 90 com Rose Nascimento, Deus Está Contigo.
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0: Rose Nascimento, Deus está contigo, recordando aqui no nosso Saudade Gospel. E a nossa última pra recordar tá chegando aí.
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0: Essa do ano de 2002, Alex Gonzaga, Para Onde Vão as Aves?
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0: Alex Gonzaga, Para Onde Vão as Aves, recordando aqui no nosso Saudade Gospel, fechando essa nossa sequência.
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0: Daqui a pouco tem louvor gospel internacional, mas antes está chegando aí notícias do mundo gospel.
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0: Olha aí, uma pesquisa de opinião pública realizada pelo Instituto de Estudos e Religião ICER, em parceria com o Instituto Quest, revelou que a ampla maioria dos cidadãos brasileiros reprova a mistura entre religião e política institucional nos templos. O levantamento ouviu 15 mil pessoas em diversas regiões do país, mapeando o comportamento, o perfil e as percepções do eleitorado frequentador de comunidades de fé. De acordo com os dados apresentados, 8 em cada 10 brasileiros manifestaram oposição a debates políticos em espaços religiosos, enquanto 9 em cada 10 entrevistados rejeitam de forma categórica a presença de candidatos fazendo campanha física dentro das igrejas. Lembrando que esses 8 em cada 10 brasileiros formam 80%. E os que manifestam oposição a debates políticos são 90%. Contudo, o estudo constatou que a prática de orientação direta de voto por parte de dirigentes religiosos ocorreu durante o pleito presidencial de 2022. A pesquisa também chamou atenção para a capilaridade da polarização digital no meio religioso. O levantamento apontou que 1 em cada 5 entrevistados integra grupos religiosos em aplicativos de mensagens e redes sociais.
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0: E chegando para fechar a parte 2 do nosso programa, o nosso louvor gospel internacional.
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0: E o nosso internacional de hoje é com o Elevation Worship Praise.

0: Elevation, Praise, fechando mais uma sequência aqui do nosso O Melhor da Semana. Agradecido a você pela audiência em qualquer ponto, em qualquer localidade do Brasil e do mundo. Muito obrigado, Deus abençoe. Fica aí que é um intervalo rápido, eu volto já já.
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4: Meio-dia e 31.
5: Assim diz a Bíblia.
6: Ora, a fé é a certeza de coisas que se esperam, a convicção de fatos que se não veem. Hebreus capítulo 11, verso 1.
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0: meio-dia e 32.
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4: E o nosso programa vai seguindo desse final de semana abençoado. Agradecido a você pela audiência, ouvindo a gente em qualquer ponto, em qualquer localidade do Brasil e do mundo. Você que está aqui na net, você que está no rádio físico aí, muito obrigado, ouvindo pelo transmissor de frequência modulada FM. Tá valendo demais. Um abraço para os nossos queridos irmãos, ouvindo a gente no exterior, né? Muita gente por aqui, sempre ouvindo a gente. E chegou a hora do ouvinte. Eu quero começar a Hora do Ouvinte atendendo várias pessoas que estão aqui junto com a gente. O Jorge está participando aqui lá de Jequié, Bahia. A Beatriz, a Letícia Vieira. Junto com a gente aqui também no Zap, a Gisele Pontes, Floresvaldo. Alô, Estela Mendonça, de Dois Unidos. Não sei qual é o estado, mas é Dois Unidos. Junto com a gente também a Adinália de Brejo Santo, Ceará. Obrigadíssima aí pela audiência. Tá chegando mensagem de áudio.
5: A paz do Senhor para todos. Você, Rubens Frank. Eu sou a diaconisa Lucimar, né? Porém, eu moro no entorno de Brasília. Aqui ouvindo a rádio. E gostaria de pedir a música Diz Que Amado Sou com a Gabriela Rocha. Quero estar oferecendo para todos vocês e ouvinte da rádio, para todos os irmãos em Cristo Jesus, que Deus possa abençoar. Um final de semana abençoado para todos, em nome de Jesus.
6: Irmão Rubens, a paz do Senhor Jesus. Aqui é o Márcio Giovanni, da cidade de Coronel Fabriciano, Minas Gerais. E dedica a todo o povo abençoado que está ouvindo a rádio, em nome de Jesus.
4: Obrigado, irmão Márcio Giovanni, de Coronel Fabriciano. Um abraço para todo mundo aí, tá? Eu vou atender você lá no finalzinho no nosso pedido musical livre, ok? Fica ligadinho aí lá no finalzinho do programa. E agora atender Lino Marçal, Eu Não Sabia, lançamento aqui do nosso programa.

0: Denise Marçal, eu não sabia. Tá chegando o nosso devocional da semana.
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2: O Pai e eu somos um. João capítulo 10, versículo 30. Enquanto Jesus caminhava no templo de Jerusalém, ele foi emboscado pelos seus líderes religiosos judeus. Mais uma vez, eles esperavam prendê-lo com uma pergunta cuidadosamente escolhida: até quando você vai nos manter em suspense? Se você é o Messias, diga-nos claramente. João capítulo 10, versículo 24. Jesus não deixou dúvida sobre a sua identidade. Ele já havia dito às pessoas claramente que todo aquele que crer nele terá vida eterna. João capítulo 3, versículo 15. Que ele era o Filho de Deus. João capítulo 5, versículo 19. Que ele julgaria todas as pessoas. João capítulo 5, versículo 22. Que as escrituras apontam para ele. João capítulo 5, versículo 39. Que ele desceu do céu. João capítulo 6, versículo 38. Que ele é o pão da vida. João capítulo 6, versículo 48. Que ele é a luz do mundo. João capítulo 8, versículo 12. Que ele sempre fez o que agrada a Deus. João capítulo 8, versículo 29. Ele foi enviado por Deus. João capítulo 8, versículo 42. Que ele existia antes de Abraão. João capítulo 8, versículo 58. Que ele é o bom pastor. João capítulo 10, versículo 11. Que ele seria ressuscitado após morrer. João capítulo 10, versículo 17 e 18. Os líderes judeus sabiam exatamente quem Jesus alegava ser. Eles tentaram matá-lo várias vezes por falar blasfêmia. O que eles realmente queriam era que ele dissesse as palavras: eu sou o Messias. Isso teria sido motivo para o governador romano mandá-lo prender e executá-lo. Jesus estava falando essas mesmas palavras a uma mulher samaritana no livro de João 4, mas para o povo judeu a palavra Messias estava carregada de expectativas. O povo judeu nos dias de Jesus estava procurando por um Messias que os lideraria contra Roma. Jesus sabia que se ele dissesse "eu sou o Messias", isso apenas confundiria as pessoas. Eles estariam procurando por uma ação política e militar em vez das verdades espirituais e eternas, muito mais importantes que Jesus ensinou. Não foram as palavras de Jesus que falaram a verdade sobre a sua identidade. Cada milagre que ele realizou mostrou que Deus o havia enviado. Toda vez que ele curava alguém, ele fazia em nome de seu Pai. O problema não estava nas palavras ou ações de Jesus. O problema estava na disposição dos líderes judeus de acreditar. Eles continuaram pedindo a ele outro sinal e outro e outro. Mas nenhum sinal foi suficiente para mudar a sua descrença. Como todos que se recusam a crer em Jesus, eles não recebiam o presente de Deus da vida eterna. Jesus deixa claro que é um presente que não pode ser tirado. Ele é o bom pastor. Ele cuida de suas ovelhas. Ele nos mantém seguros e protegidos. Ele e seu Pai Celestial não permitirão que ninguém nos arrebate de suas mãos. O Pai e eu somos um, ele explicou. Os líderes religiosos sabiam exatamente o que ele estava dizendo. Novamente, eles pegaram pedra para apedrejá-lo até a morte. Jesus os desafiou a explicar a sua descrença. Eles tinham visto os milagres que Deus queria que ele realizasse. Mesmo que não acreditassem em suas palavras, eles poderiam pelo menos acreditar em suas ações. Infelizmente, um coração teimoso pode se convencer de qualquer coisa, não importa quantas evidências inegáveis sejam apresentadas e não importa quão sérias sejam as consequências da descrença. Eu quero orar com você. Pai querido, amado, Te agradeço por essa palavra. Pai amado, o meu coração está aflito. Eu estou cansado de tanto sonhar e viver frustrações. Eu preciso de um milagre na minha vida e sei que somente o Senhor pode mudar a minha história. Venha ao meu encontro. Eu preciso do Senhor. Eu oro pela vida dessa pessoa que está atravessando dificuldades. Eu não sei o que ela está passando, mas o Senhor sabe de todas as coisas. Eu oro porque mais uma semana eu pude trazer a Tua palavra através do Devocional Diário Novo Tempo. Eu oro pelos enfermos, pelos desenganados. Eu oro pelos presidiários, os aflitos. Eu oro pela vida dessa pessoa que está ouvindo nesse exato momento esta oração. E Te agradeço por tudo. Em nome de Jesus. Amém. E nunca esqueça que Deus é bom o tempo todo Deus é bom. 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Um bom final de semana em família, aproveite e fique na paz do Senhor. Até a nossa próxima edição.
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0: Felipe Rodrigues, tudo é perda. Mais um intervalo chegando. Daqui a pouco tem lançamento da semana e o nosso programa continua no seu rádio.
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3: Meio-dia e 52.
4: Assim diz a Bíblia.
5: Disse Deus: de ti farei uma grande nação, e te abençoarei, e te engrandecerei o nome. Sê tu uma bênção. Gênesis capítulo 12, verso 2.
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3: Meio-dia e 54.
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0: E o nosso programa vai seguindo nesse final de semana junto com você. Final de semana de eleições por todo o Brasil. É, vamos daqui a pouco colocar essa reportagem aqui bem rápida a respeito do cantor Elvis Presley falando a respeito da sua crença religiosa, tá bom? É algo muito interessante que você não pode perder daqui a pouco. Mas antes, vamos ouvir Lu Alone, Nosso Deus Poderoso É.
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0: Alone, nosso Deus poderoso, tá chegando aí os comentários do nosso assunto do dia.
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2: Elvis Presley foi criado por sua mãe dentro dos padrões de uma família cristã temente a Deus. Sua família era considerada crentes fervorosos e Elvis frequentava regularmente as escolas dominicais da sua igreja Assembly of God. Ele poderia perfeitamente ter se tornado um pescador de almas, já que tinha fé, carisma e desenvoltura para isso. Se dependesse de Gladys, sua mãe, assim teria sido. O jovem Elvis, com apenas 9 anos de idade, foi batizado com o Espírito Santo numa igreja Assembleia de Deus que seguia a doutrina pentecostal. Em 1948, a família Presley se mudou para Memphis e foi lá que tudo começou a mudar. Anos mais tarde, já famoso e idolatrado por um público imenso e fiel, considerado o rei do rock, Elvis não se esquecia das músicas sacras. Quando cantava aquelas músicas de louvor, ele resgatava aqueles momentos preciosos de sua infância e juventude em que ele ouvia tais hinos frequentemente na igreja ou em casa junto com sua mãe, se sentindo aliviado espiritualmente, mesmo que por um breve período de tempo. O sucesso que esse ícone da música mundial fez, todos vocês sabem muito bem. Porém, existe um mistério em torno da sua morte. Quem nunca ouviu a frase "Elvis não morreu"? Parece loucura, mas o que algumas teorias dizem é que ele não morreu, está vivo até hoje, pastoreando igrejas aqui na América do Sul e nos Estados Unidos. No dia 16 de agosto de 1977, morria na mansão Graceland, na cidade de Memphis, Tennessee, Estados Unidos, o cantor e intérprete Elvis Aaron Presley, considerado o rei do rock and roll. A morte se deu, segundo o atestado de óbito, por arritmia cardíaca e ingestão de vários tipos de medicamentos.
3: Agora à noite, o Hospital Batista de Memphis informou que Elvis Presley foi encontrado morto por seu empresário.
2: Apesar disso, surgiu uma corrente de pessoas que acreditam que Elvis não morreu. O slogan "Elvis não morreu" é muito conhecido e bastante utilizado tanto pelos que com sinceridade acreditam nisto, como também com fins comerciais pelos detentores dos direitos sobre a imagem e obra do artista. Segundo defensores desta teoria, uma das evidências mais fortes apontam que Elvis denunciou a máfia do crime em Las Vegas e por isso teve que ser inserido no serviço de proteção a testemunhas.
4: Aconteceu o seguinte, Las Vegas, toda a parte de shows de Las Vegas era dominada pela máfia. Frank Sinatra, Sammy Davis Jr., Tom Jones, Barry Streisand, eles controlavam todos menos o Elvis, e o Elvis era o mais rentável que se apresentava em Las Vegas. Ele se recusou a qualquer negociação com os caras. Ao mesmo tempo, ele teve um problema com um grupo chamado Fraternidade, que era uma máfia de Los Angeles, ligada à máfia italiana, que deu um toco nele de $1 milhão na compra de um avião. Só que o Elvis, ele era um agente federal, pouca gente sabe disso. E infiltrado nessa fraternidade, ele caguetou todo o esquema pro FBI. E juraram ele de morte. A saída, segundo essa teoria da conspiração, foi botar ele em proteção à testemunha e tirar ele de cena. E aí começa a juntar um monte de história, assim. Ele era amigo do Larry Hagman, que era o Major Nelson, né, da Gene, que tinha fazendas na Argentina. Na noite que ele morreu, um cara chamado John Burroughs embarcou de Memphis com destino à Argentina, segundo a teoria. John Burroughs era um pseudônimo que ele usava para ficar meio clandestino. Aí ele foi para lá. A Priscila, a determinada altura, foi fazer uma plástica na Argentina, destruiu o rosto dela, né? E apareceu há uns 10, 12 anos um pastor chamado Bob Joyce em Little Rock. O pastor é o Elvis escrito, canta igual o Elvis.

Foi anunciado o falecimento de Elvis, que deixou milhares de fãs no mundo inteiro de luto. Entretanto, assim que a notícia foi divulgada, começaram os rumores de que Elvis forjou sua própria morte com a ajuda do governo dos Estados Unidos e teria se escondido e começando uma nova vida. Tudo começou, e poucas pessoas sabem, que em dezembro de 1970, o presidente americano Richard Nixon nomeou Elvis Presley como agente federal americano. Elvis passou os anos seguintes trabalhando disfarçado no Departamento de Narcóticos e Drogas Perigosas, e através dessa nomeação como agente federal, Elvis acabou entregando informações ao FBI que levaram à derrubada de uma criminosa quadrilha internacional de drogas. Com isso, a máfia ameaçou a vida de Elvis, então ele foi colocado no programa de proteção a testemunhas, e sua morte teria sido fabricada pelo Departamento de Justiça dos Estados Unidos. No seu funeral foi usado um boneco de cera em um caixão aberto. A feição de Elvis estava muito esquisita. Quando supostamente Elvis morreu, ele estava assim, como mostra sua última foto. E no caixão, ele ficou assim, com a mesma aparência jovem que ele tinha nos anos 50. No mesmo dia em que morreu, há quem diga que viu Elvis no Aeroporto Internacional de Memphis e teria comprado uma passagem para Buenos Aires. Há quem diga que Elvis passou pelo aeroporto usando o pseudônimo de John Burroughs, e ele usou esse nome ao fazer o check-in em hotéis para evitar chamar atenção. Daí para frente, Elvis viveria sua vida no anonimato, protegido pelo governo dos Estados Unidos e se dedicando ao ministério pastoral. Mas será que Elvis seria realmente esse pastor Bob Joyce? Bom, vocês viram aí na entrevista que o cara disse que não apostaria 100% que Bob Joyce não é o Elvis. Em toda essa história, né, do porquê Elvis faria algo assim com sua carreira, algumas pessoas dizem que Elvis estaria gordo, bem acima do peso, a sua performance já não estava mais a mesma nos palcos. E algo interessante é ele ser associado a esse pastor. Elvis era membro da Assembleia de Deus americana. Ele acabou se afastando da igreja em circunstância da explosão da sua carreira, turnês, shows, uma vida que o separaria em partes da sua fé. Mesmo Elvis correndo de palco em palco no mundo afora, ele sempre cantava no mínimo dois louvores a Deus em seus shows. E após supostamente Elvis forjar a sua morte, ele assumiu a sua fé e se dedicou ao ministério pastoral, assumindo o nome de Bob Joyce. Mas vamos lá, quais são as evidências que associam Elvis Presley ao pastor Bob Joyce? Existem vários vídeos gringos que expõem essas semelhanças entre os dois, mas a mais impressionante é a voz. Veja Elvis cantando o hino Quão Grande És Tu, e logo após o pastor Bob Joyce cantando o mesmo hino. É impressionante. Outra evidência da semelhança de Elvis com o pastor Bob Joyce: eles possuem mesma postura, mesma altura, o mesmo comprimento dos braços, o mesmo tamanho de sapato, e a semelhança facial é parecida, visto que o governo americano poderia ter oferecido mudanças faciais, estéticas e plásticas para Elvis, já que ele estava no programa de proteção a testemunhas. O pastor Bob Joyce e Elvis têm o mesmo sorriso. O pastor Bob Joyce tem a mesma cicatriz que Elvis tinha em uma das mãos. Até o padrão das veias em suas mãos são idênticas. A postura do pastor Bob Joyce é a mesma de Elvis. Até a transpiração é parecida à forma de suar. O costume também de colocar a gola da camisa para fora do paletó é algo surpreendente. E olha só, a mesma guitarra, ou uma parecida. E a voz, gente, é coisa impressionante.

0: Se isso tudo for verdade, uma coisa é certa. Elvis cansou do mundo da fama, alcançou tudo que o dinheiro poderia lhe dar, mas com certeza aquilo que ele sentia nessa humilde igrejinha de madeira da Assembleia de Deus é algo impagável. Abrindo-se a oportunidade dele viver a sua fé, ele abandonou tudo e foi viver o seu chamado.
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2: Bom, para você que está aí, nunca ouviu falar no pastor Bob Joyce? Pesquise lá no Google ou no YouTube para você ouvir e ver os vídeos do pastor Bob Joyce. B-O-B, tá? Joyce.

0: Sara Farias, Lidian Lima, Deus Preparou Tudo, encerrando mais um bloco aqui do nosso O Melhor da Semana.
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0: Fica aí que a gente volta já.
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4: Uma e 17.
5: Assim diz a Bíblia:
6: tende em vós o mesmo sentimento que houve também em Cristo Jesus. Filipenses 2:5.
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4: Uma e 18.
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0: Parte 5 do nosso programa, você ligadinho com a gente, qualquer ponto, qualquer localidade do Brasil e do mundo. Muito obrigado pela sua audiência, Deus te abençoe. E agora a gente vai chamar aqui mais louvor para você. Daqui a pouco vamos ter o nosso desafio bíblico testando seus conhecimentos.
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0: E agora tem Anderson Freire, Natália Braga, Ele Não Divide a Glória, a Ele a Glória.

0: Sinta a presença dele.
1: O tudo é dele. Amém.
2: Anderson Freire, Natália Braga.
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4: Olha aí a pergunta do nosso Desafio Bíblico de hoje. Qual juiz de Israel fez um voto a Deus que acabou custando a vida de sua filha? Alternativa A, Sansão. Alternativa B, Gideão. E alternativa C, Jefté. Tempo para a resposta. Olha aí, a resposta correta é alternativa C, Jefté. Referência bíblica, Juízes 11 de 30 a 40.
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0: Cassiane deixa a promessa ecoar. E agora chegando o nosso Salmo da Semana.
1: Salmos 1:1-6. Bem-aventurado o homem que não anda segundo o conselho dos ímpios, nem se detém no caminho dos pecadores, nem se assenta na roda dos escarnecedores. Antes, tem o seu prazer na lei do Senhor, e na sua lei medita de dia e de noite. Pois será como a árvore plantada junto a ribeiros de água, a qual dá o seu fruto no seu tempo. As suas folhas não cairão, e tudo quanto fizer prosperará. Não são assim os ímpios, mas são como a moinha que o vento espalha. Por isso, os ímpios não subsistirão no juízo, nem os pecadores na congregação dos justos. Porque o Senhor conhece o caminho dos justos, porém, o caminho dos ímpios perecerá.

0: Suelen Lima, estou aqui, mais um lançamento aqui no nosso programa. Daqui a pouco tem o nosso pedido musical livre. Você pediu, você vai ouvir o seu louvor daqui a pouco. Continue aí junto com a gente.
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2: Uma e 36.
3: Assim diz a Bíblia.
4: Combate o bom combate da fé. Toma posse da vida eterna, para a qual também foste chamado, e de que fizeste a boa confissão perante muitas testemunhas. 1 Timóteo 6,12.
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2: Uma e 38.
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0: E a partir de agora chegou aquele momento do seu pedido musical livre. Você que manda o seu áudio com os seus respectivos pedidos vai ouvir a partir de agora.
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12: WhatsApp do ouvinte, mande sua mensagem. 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
0: E vamos ao nosso primeiro pedido musical livre de hoje.
13: Eu gostaria de ouvir Uma Coisa Nova, de Maria Marçal.
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0: Maria Marçal, uma coisa nova, nosso primeiro pedido musical, tá chegando o segundo.
1: Oi, Rubem Franks. Eu queria ouvir Cuida de Mim, com Gerson Rufino. Eu vou oferecer esse hino pro Ivan, pro Marcelo Arruda. Esse hino aí para você, para toda a sua família, viu? De coração. É a Zélia Conceição, Vila da Dignidade, Mogi das Cruzes.
0: Obrigado, querida Zélia de Mogi das Cruzes. Está tocando então, Gerson.

0: Gerson Rufino, cuida de mim, penúltimo do programa de hoje, tem mais.
1: Tem um louvor que eu gostaria de ouvir, se você achar e se coloca pra mim, Voar como Águia.
0: Obrigado pela participação, tocando a Onda Célia, Voar como Águia.
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0: como são apenas três, essa é a última do bloco. E vamos lembrar que você pode mandar a sua participação aqui pro nosso pedidomusical.com.br, tá bom? É só deixar o seu nome, nome da sua cidade, o seu pedido, mensagem digitada. Agora, se você preferir, pode gravar o seu áudio, tá? No botãozinho verde. Agora, o mais importante, você vai selecionar o programa que você vai mandar o seu áudio, o melhor da semana. Automaticamente, essa mensagem de texto, o áudio, vai cair aqui no meu zap, tá bom? E eu vou te atender com muito prazer. Obrigado pela audiência. A gente volta semana que vem. Deus te abençoe. Tchau, tchau.
1: Obrigado pela audiência. 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
3: Uma e 53.
4: Está na Bíblia.
5: Filipenses 4:6. Não andem ansiosos por coisa alguma, mas em tudo pela oração e súplicas, e com ação de graças apresentem seus pedidos a Deus.
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3: Uma e 55.
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13: Olá, olá, meu irmão, minha irmã, tudo bem? Tá no ar mais uma edição do nosso programa A Voz do Adorador. Sejam todos muito bem-vindos. Um excelente final de semana na paz e no amor de Deus. A comunicação é minha, Luana Lima. Ficamos juntos nas próximas duas horas aqui na queridinha da cidade com mais uma programação do nosso A Voz do Adorador, músicas que edificam. Abrindo hoje tem Aline Barros, Esperança. Música.

0: Tivemos aí no primeiro bloco Esther Duran Sonhos, Fernandinho Pra Sempre, Jéssica Amorim, Eu Permito, e na primeirinha do bloco Aline Barros, Esperança, a voz do adorador.
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3: Duas e 16.
4: Assim diz a Bíblia:
5: não te deixes vencer do mal, mas vence o mal com o bem. Livro de Romanos, capítulo 12, verso 21.
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8: Alho, purificador do sangue. O alho purifica o sangue, atua sobre as mucosas do nariz, da garganta e dos pulmões. Desinfeta todo o organismo e funciona como antibiótico para combater infecções. Para quem tem o organismo enfraquecido, principalmente os idosos, consumir durante as refeições um dente de alho bem amassado com uma cenoura. Isso previne doenças mais graves.
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3: Duas e 17.
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0: Que bom te ter com a gente. Este é o nosso A Voz do Adorador. Grandes sucessos do mundo gospel. Desejando a você um ótimo final de semana. Chegando Damares, Sacrifício e Adoração.

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0: Isaí Saad era a mão de Deus. Gabriela Rocha, não vou calar meus lábios. É Caroline Thalita, olha para o alto. E lá na primeirinha do bloco, Damares, sacrifício e adoração. A voz do adorador para você.
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3: Assim diz a Bíblia.
4: O que encobre as suas transgressões jamais prosperará, mas o que as confessa e deixa alcançará misericórdia. Provérbios capítulo 28, verso 13.
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2: Duas e 38.
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6: Muito bem, vamos que vamos, dando sequência ao nosso A Voz do Adorador de hoje. A comunicação é minha, Luana Lima. Simbora, meu povo. Tá chegando André Valadão, um novo dia.

0: Sara Beatriz, Deus na Minha História. Midian Lima, Nasci pra Deus. André Valadão, Um Novo Dia. A Voz do Adorador.
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3: Duas e 57.
4: Assim diz a Bíblia.
5: O mesmo Deus da paz vos santifique em tudo, e todo o vosso espírito, alma e corpo sejam conservados íntegros e irrepreensíveis na vinda de nosso Senhor Jesus Cristo. Livro de 1 Tessalonicenses, capítulo 5, verso 23.

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5: Duas e 59.
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10: Que bom saber que você está aí do outro lado, aqui com a gente no A Voz do Adorador, louvando e adorando. Que alegria, meu povo! Um ótimo final de semana, que Deus te abençoe profundamente. Eclesiastes, capítulo 7, versículo 8. Melhor é o fim das coisas do que o princípio delas. Pense nisso enquanto a gente ouve Regis Danese. Bendito serei.

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0: O Agir de Deus, Théo Rúbia e Casa Worship, Eu Só Quero Tua Presença, Ana Nóbrega, Oceanos, Regis Danese, Bendito Serei, a voz do adorador.
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3: Assim diz a Bíblia.
4: Portanto, Deus não nos chamou para impureza, e sim para santificação. 1 Tessalonicenses 4:7.
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4: Três e 26.
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8: Simbora com o nosso A Voz do Adorador de hoje, levando até você grandes sucessos do mundo gospel aqui na Melhor do Rádio. Bruna Carla, esse é o tempo.

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0: Carla, Se Deus é por mim, Renascer Praise, Pelo Sangue, Ariane, Autor da Vida, Bruna Carla, Esse é o Tempo, A Voz do Adorador.
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3: Assim diz a Bíblia.
4: Guia-me na tua verdade e ensina-me, pois tu és o Deus da minha salvação, em quem eu espero todo dia. Salmo 25, versículo 5.
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3: Três e 54.
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0: Tá certo então, reta final do nosso A Voz do Adorador aqui na queridinha da cidade. Um ótimo final de semana pra você. A Voz da Verdade, quem sou eu?

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0: Valesca Maíssa, Não Me Deixe Esquecer. Joab Castro, Amigo Fiel, Voz da Verdade, Quem Sou Eu. Fechando programação A Voz do Adorador de hoje, um beijo enorme, ótimo final de semana, meus queridos. E até o próximo programa. Tchau, tchau.
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4: Assim diz a Bíblia.
5: Eis que os olhos do Senhor estão sobre os que o temem, sobre os que esperam na sua misericórdia. Salmo 33, verso 18.
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4: Assim diz a Bíblia.
5: A minha alma descansa somente em Deus. Dele vem a minha salvação. Somente Ele é a rocha que me salva. Ele é a minha torre segura. Salmo 62, versículos 1 e 2.
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1: 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A tua presença é o meu prazer.

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subsistindo em forma de Deus, não julgou como usurpação ser igual a Deus. Antes a si mesmo se esvaziou, assumindo a forma de servo, tornando-se semelhança de homens